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1: 22 horas e 29 minutos.
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2: 3 horas e 10 minutos.

0: 4:57.
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2: 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Olá, bom dia, bom dia. Estamos chegando para mais um programa Rancho 99 da sua Paranapanema, de Piraju para todo esse mundão. Para você do sítio, chácaras, fazendas, muito bom dia. Vem com a gente aqui o melhor da música sertaneja, o clássico da música sertaneja, para você no 99.1 FM. 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Com a gente até às 6:30 da manhã, com a boa música sertaneja no seu rádio. Então vamos de música.

0: Aí, o Rancho 99, a máquina tá ligeira, rapaz. Tá ligeira hoje, hein? Rapaz, já passou a perna em mim, rapaz, logo cedo. Mas aí estamos por aqui e vamos juntinhos aí. Até às 6h30 da manhã com uma boa música sertaneja no seu rádio. Pra você de Piraju, da região, nas estradas, tá ligadão com a gente. Nosso abraço, ótimo dia aí. 5h02, 5h02 é o Rancho 99 desta quarta-feira. Hoje, quarta-feira, dia 26. É, 26. 26 de agosto de 2026. Hoje, lembrando que hoje é dia de Feira da Lua, a melhor Feira da Lua da região, logo mais às 15h30 na Praça Taliba Leonel. E todos estão convidados aí para prestigiar a nossa Feira da Lua, hein? É amanhã de quarta-feira, amanhã fria de novo. É fria de quarta-feira. Quarta-feira que promete, só começando. E nós juntinhos com a boa música sertaneja do seu rádio. Em 99.1, aqui o importante é ter você, o Rancho 99.
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1: aí, o Rancho 99, 5 horas e 20 minutos, 5 e 20 na Paranapanema, quarta-feira, hoje dia 26 de agosto de 2026. Estamos juntinhos e vamos juntinhos na melhor sintonia em 99.1 FM até as 6h30 da manhã. Uma boa música sertaneja, o clássico da música sertaneja, hein? Um poporri legal aí do Goiano e Paranaense, né? Uns pagodes, né? Do Goiano e Paranaense. Também você ouviu Nossa Senhora de Aparecida com Jean Giovanni, Pagode em Brasília, Tião Carreiro e Pardinho, Meu País, Zé de Camargo e Luciano, Índia Soberana com o Tibagim Miltinho. Coisas... quem que cantou aqui, rapaz? Deixa eu ver... Tibagim Miltinho também, Tibagim e o Miltinho cantou também. Coisas Pequeninas, né? Aí, começando bem, assim, o Rancho 99 desta quarta-feira, dessa quarta-feira que promete, tá só começando, hein? Pessoal do DR já está ligado com a gente, hein? Alô, pessoal do DR, nosso abraço aí, estão sempre na sintonia com a gente, né? Deixa eu ver quem que tá por lá, rapaz, o Denilson, né? O Denilson, o Pedro, o William, o Zé Hélio, o Jean e o João Vitor. O pessoal tá lá no DR, estão trabalhando, estão na pista aí. Ligados com a gente aí, nosso abraço, ótimo dia pra todos vocês aí, hein? Esse aqui com a gente também é o Piozinho. Ô, Piozinho! Fala aí, Piozinho, acordou cedo, hein?
2: Bom dia, meu amigo Gama. Gama. Queria ouvir uma música aí, rapaz?
1: Que música?
2: Moreno e Moreninho, João Goianeiro. Estamos na sintonia aqui do Rancho 99. Forte abraço a todos, fique com Deus. Tchau, obrigado.
1: Obrigado, tá aí o Piozinho também na sintonia com a gente. Não perde, né? A programação Paranapanema, tá sempre na sintonia. Deixa eu ver quem mais é aqui. Alô, bom dia.
3: Bom dia, meus amores. Já tô acordando com vocês, tá vendo? Eu não perco por nada minha Paranapanema. Tô aqui com vocês, tá? Bom dia pra vocês e família. Eu queria uma música. Ué, meus amores. Eu queria do meu canhote Robertinho. Qualquer uma deles, eu acho linda a música deles. Ofereço a todos vocês da rádio, para todos que gostarem da música. Moro aqui na Fazenda Santa Lúcia, perto do Campo de Ouro. Muito obrigada se vocês me atenderem, meu amor. Que Deus abençoe.
1: Aí a dona Margarida, está sempre na sintonia com a gente, na Fazenda Santa Lúcia. Você na sintonia com a gente, nosso abraço a todo o pessoal aí, tá bom? Então vamos aí, atendendo o pessoal. Quem mais é com a gente aqui? Deixa eu ver. Um abraço aí pra irmã Bete, né? A irmã Bete que tá com a gente. Deixa eu ver. Alô, bom dia. Qual a música aí? Vai lá,
4: Bota. Bota muito pra linha de Rosa e Abel. Mãe amorosa. Vocês todos, Deus te abençoe.
1: Amém. Aí a Rose também tá sempre ligado com a gente. A Rose tá lá na Codos Paulo. Bom dia, Gama. Feliz quarta-feira para todos nós, hein? Nosso abraço aí, pessoal. Já na madrugada aí, ligados aí, 99.1 FM. Aquele abraço, hein? Um abraço pro Oswaldo Cairone, sempre na sintonia também, né? Oswaldão, beleza aí? Oswaldo Cairone. Um abraço também pro Tiberião. Alô, Tibério, bom dia. Na sintonia com a gente. Um abraço também pro pessoal... Estão sempre na sintonia. O seu Nelson de Almeida, o Nelson Madruga, na sintonia com a gente. O Valmir de Oliveira. Alô, Valmir! Beleza aí, o pessoal da Vila Bergamo, sempre na sintonia com a gente. O Valmir, o seu Lazinho, né? Também o Sidão. Alô, Sidão! Nosso abraço aí, o pessoal da Vila Bergamo, na sintonia com a gente. O pessoal lá do Nova América também, que não perde a programação Paranapanema. Nosso abraço a todos aí. Ótima quarta-feira. Pessoal, lá no, na Enseada Piraju, o Ronaldo tá na sintonia com a gente e todo o pessoal aí da Enseada Piraju na sintonia com a gente, hein? Um abraço também pro Marcelo, pessoal aí do Jardim das Figueiras, da Sintonia, Jardim Planalto. Um abraço, hein? No Sérgio Garcia, a Pernal Aguinaldo, a Jane, o Dr. Montanher e a todos aí do Sérgio Garcia também, nosso abraço. Em conjunto, Zé Ribeiro, estão sempre na sintonia com a gente. O vídeo do Conduva Júnior, da Pernal Zé Camargo, a Natalina, a Neuza, a Bel Nogueira, a Ana, o seu Joaquim, quem mais? E lá pertinho, nas chácaras, lá tá o Flavião. Alô, Flavião, bom dia. Tá o tio Jorjão, tia Silveira, pessoal nas chácaras e fazendas, sítios. Um abraço a todos vocês, ótimo dia, ótima quarta-feira. Em 5h27, 5 horas e 27 minutos.
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0: 5h33 agora.
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2: Aí, agora 5 horas e 40 minutos, 5 e 40, amanhã de quarta-feira, 26 de agosto de 2026. Estamos juntinhos e vamos juntinhos na melhor sintonia, 99.1 FM, até às 6h30 da manhã com a boa música sertaneja no seu rádio, hein? Você ouviu aí o Casco de Boi com Abel e Caim, ouviu também Fofinha, Léo Canhoto e Robertinho, João Boiadeiro com o Moreno e Moreninho, Xalana, Sérgio Reis e o Poporri de Goiânia e Paranaense, hein? Até às 6h30 tem muito mais e você pode participar pelo WhatsApp 998-33-0610, em 998-33-0610, e você participa com a gente aí, hein? Um abraço a Tia Maria, já mandou um bom dia. Bom dia, Tia Maria, tá na sintonia com a gente, pessoal da Cerealista. Bom dia, Denilson. Tem jeito aí de você tocar aí uma música do João Mineiro Marciano, Aurora do Mundo? É, vamos rodar sim, e oferecer pro pessoal lá da Cerealista, tá? Tia Maria, Rosana, Thalita, Paula, Miriam, seu Zé, né? O Tiberão, daqui a pouquinho Antônio Brito chegando, Valdir, a toda a equipe aí, nosso abraço, ótimo dia pra vocês também, hein? Daqui a pouquinho João Mineiro e Marciano, hein? Também quem está com a gente aqui, a Benê Biantini. Alô, Benê, bom dia, já mandou aquele bom dia pra nós, aquele abraço, ótimo dia, hein? Também o Paulo Sérgio Pedreiro. Alô, Paulo, beleza aí? Tá sempre na sintonia e sempre mandando, né, pra nós aquela mensagem, né, pra começar bem o nosso dia, né? Paulo Sérgio Pedreiro, sempre na sintonia com a gente. Nosso abraço, ótimo dia aí também, tá bom? Bom dia, quem é? O Edilson. O Edilson não perde a programação também para Paranapanema. Tá sempre na sintonia com a gente. Aquele abraço, ótimo dia, hein? Bom dia, está na estrada aí, sim. Ai, deixa eu ver quem que é. É o Marcelão Delânio. Aô, Marcelo, bom dia. Já mandou um bom dia para nós. Aquele abraço, ótimo dia para você também, Marcelão. Beleza? Abraço pro pessoal do transporte escolar, né? O Paulinho Reis. Pessoal, muitos de longe estão na estrada, né? Ligados com a gente aí. Aquele abraço, ótimo dia aí, tá bom? Também o pessoal do 92. Muitos já saíram pro trabalho, outros estão na estrada, né? Levando paciente aí para uma consulta, um retorno. E pessoal sempre com o radinho ligado na 99.1 FM. É pessoal do plantão, sempre na sintonia, né? O Ismael. Alô, Ismael, beleza aí? Tá sempre na sintonia, o Davidson, né? Então sempre na sintonia aí com a gente aí. Aquele abraço, ótimo dia, tá bom? Dona Margarida, que está sempre na sintonia com a gente. Gosta do Léo Canhoto aí, né? Rodamos aí o Léo Canhoto e Robertinho pra Dona Maria. Dona Margarida, né? Tá sempre na sintonia com a gente aí. Bom? É isso aí, agora 5 horas e 43 minutos. 5 e 43. Deixa eu ver aqui. João Mineiro Marciano, né? Aurora do Mundo. Aurora do Mundão. Vamos ver aí o João Mineiro e Marciano com a Aurora do Mundo. Vai lá pra Tia Maria que tá ligada com a gente e todos aí da Cerealista, né? E não perde aí a programação da Paranapanema. Vamos lá então, 5h43 agora.
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0: É o Rancho 99, copo de vinho. Tá aí, foi lá pro Juvenil, né? Aô, Juvenil, tá ligadão com a gente. Pediu uma do Leandro e Leonardo aí, hein? Rapaz, esqueci aqui da música da irmã Beth, mas vou rodar já já a Mãe Amorosa que ela pediu aí, né? E ficou pra trás aí. Mas nós vamos rodar já já aí, tá bom? Então tá beleza, então, né? Deixa eu ver quem mais aqui com a gente. Um abraço aí pro João. Alô, João! O João tá por aí, rapaz. Tá ligadão com a gente, né, João? Bom dia. Bom dia, Gama. Tudo bem? Estou curtindo a programação. Então, é possível, toca aí João Mulato e Douradinho. Canga do Tempo. Obrigado. Bom dia. Tá aí o João, né? O João que trabalhou com a gente aí. Tá sempre na sintonia. Tá no teto. Tá ligadão com a gente. Muita gente lá no teto. Na sintonia com a gente, tá por lá o Oswaldinho Pescador. Alô, Oswaldinho, Oswaldinho Pescador, Dona Angelina. Na sintonia com a gente. Tá por lá também o Oswaldinho Martelo. Tá sempre na sintonia. Que mandou a Gertrudes embora. A Gertrudes foi embora, foi pro sítio, né? Ai, rapaz do céu. Também a Gertrudes tava dando trabalho, né? É, rapaz. Agora apareceu a outra lá, rapaz. Clotilde. Ai, apareceu a Clotilde, rapaz do céu. Tá lá agora, né, Zuardinho? Ah, Zuardinho, nosso abraço aí. Tá sempre na sintonia com a gente. Ligadão é 99.1 FM, hein? Manda um abraço também pra sempre estar na sintonia com a gente. Seu Daniel, tá lá no Eldorado, né, seu Daniel? Bom dia. Tá ligadão com a gente, tá cuidando da horta. É o rei do alface, né? Rei da verdura aí, dos legumes, né, seu Daniel? Um abraço, ótimo dia aí pro senhor também, tá bom? Tá bem. Quem sempre está na sintonia com a gente no Eldorado é o. É a Marlene Zampieri e o Heraldo Zampieri, que sempre está na sintonia com a gente lá. Acho que é Eldorado mesmo, é Eldorado ou Morada do Sol? Pessoal do Eldorado, Morada do Sol ali, que sempre estão com a gente. Ótimo dia aí, tá bom? Deixa eu ver quem mais está com a gente aqui. Pessoal lá do Flamboyant. Alô, Toyão! Toyão tá por lá, o Ricardo Moreno. A todos aí, nosso bom dia. Tá por lá o Marquinho também, né, Marquinho? Dia, Marquinhos Corintiano. Você obrigado com a gente, aquele abraço, ótimo dia aí, tá bom? Também ali no Teto 2, né, o Piquira. Alô, Piquira, bom dia. Seu Gumercindo, o Ari, né, o seu Adão, a sintonia com a gente, Tio Vira. Alô, Tio Vira, Rogério, Daiane, todos aí, bom dia. Também, quem sempre está na sintonia com a gente também, ali no Teto 1, é o professor Brandão, hein? Alô, professor Brandão, bom dia. Aquele abraço. Um abraço pro Marcião também. Alô, Marcião, a Sandrinha, né? Sempre na sintonia com a gente. O Jaime. Alô, Jaime. Beleza aí, rapaz. Pessoal sempre ligado com a gente. O Caetaninho. Alô, Caetaninho, bom dia. Caetano, a Cidinha. O Marcão, a Roseli. Alô, Marcão. Alô, Roseli, bom dia. Muita gente aí com a gente aí, né? Também, pessoal ali na sintonia com a gente no Castilhão, né? A Maria Ferreira, que sempre tá na sintonia, o Vaguinho, o 15, alô 15, também a Fernanda Crespo, alô Fernanda, bom dia a todos ali no Castilhão, sempre com a gente aí, ótimo dia para todos aí também, hein? 5h55, agora 5h55, vamos atender então da irmã Beth que ficou aqui, rapaz. Mãe Amorosa, ela pediu, né? Mãe Amorosa. É tempo, a gente já roda aí a do João, né? O João Mulato e Douradinho. Pro João também. Vai lá, 5h56, agora a hora passa. 5h56. Ó, papai, já acordou já, papai? Parou a chuva, hein? Parou a chuva. E hoje já é metade da semana. Quarta-feira, dona Ana. Joga água no papai aí. Vamos, papai, vamos pra riba, rapaz. Dá aquela enxaguada no pescoço e vamos pra riba que a quarta-feira chegou, hein? 5h56. 99.
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1: Olha a hora, 6 horas da manhã, hein? 6 horas da manhã. Nós vamos de intervalo, daqui a pouquinho a gente volta aí com o Canga do Tempo, né? Dá pro João, que pediu aí a Canga do Tempo. Daqui a pouquinho a gente roda aí pro João, né, João? É isso aí. Deixa eu ver o intervalo aqui pra nós. Intervalo das 6 da manhã, né? Mandar um abraço aqui pro Adrianão. Alô, Adriano! Tá lá em Guarulhos, rapaz. Ele tá na marcenaria, né? Marcenaria Adriartes. Tá em Guarulhos, hein? Alô, Adriano! Beleza aí? Perguntou se tá chovendo aqui. Tá chuviscaninho. E tá frio, rapaz. Tá frio, né? Mas vamos que vamos, hein? Quarta-feira começando. Quarta-feira que promete. E nós juntinhos na melhor sintonia, 99.1 FM. Um abração aí, Adrianão. Beleza aí, rapaz? É, rapaz. Vamos que vamos, então, pro intervalo. Já, já a gente volta aí com mais músicas. Uou!

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2: A Agroconsult estima que as entregas de fertilizantes no Brasil cheguem a 45,31 milhões de toneladas em 2026, abaixo da cerca de 49 milhões de toneladas do ano passado. A redução está relacionada à menor importação, à queda da produção nacional e ao atraso nas compras dos produtores.
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2: Louvado seja o nosso Senhor Jesus Cristo, para sempre seja louvado. E a palavra de Deus que ilumina o nosso dia é tirada do livro de São Mateus, capítulo 4, versículo 23, e diz o seguinte: Jesus pregava a boa nova, o reino anunciado, e curava toda espécie de doenças entre o povo. Que maravilha, Jesus curando as pessoas, anunciando esperança, vida nova para todos. Vamos também pedir nesse dia a proteção carinhosa de Nossa Senhora, fazendo juntos nosso ato de consagração. Nossa Senhora do Rocio, Rainha do Céu e da Terra, Padroeira do Paraná, nós vos saudamos, refúgio dos necessitados. Por vossas mãos intercessoras, a misericórdia de Deus jamais faltou. Dai-nos a graça de sermos discípulos de Jesus na busca de vivermos a palavra de Deus. Transformai a nossa vida em um santuário de amor, onde Jesus seja o centro. Consagramo-nos a vós, cheios de confiança. Em vossas mãos renovamos as promessas do nosso batismo. Renunciamos a toda forma de egoísmo para vivermos e convivermos como irmãos. Mãe do Divino Orvalho, que cura e salva, com amor queremos propagar a vossa devoção. Nossa Senhora do Rocio, envolvei-nos em vosso manto de amor e proteção. Mergulhados nos mistérios da encarnação, morte e ressurreição de Jesus, conduzi a nossa vida para o coração de Deus na ação do Espírito Santo. Assim seja. Amém. Agora a bênção da água e dos objetos de devoção. Senhor Deus Todo-Poderoso, fonte e origem de toda a vida, abençoai esta água que vamos usar para pedir o perdão de nossos pecados e alcançar a proteção contra toda a doença. Concedei, ó Deus, que por vossa misericórdia jorrem sempre para nós as águas da salvação, para que possamos nos aproximar de vós com o coração puro e ficarmos livres de todo o perigo do corpo e da alma. Abençoai também, Senhor, os nossos objetos de devoção e artigos religiosos. Por Cristo nosso Senhor. Amém. O Senhor esteja convosco, Ele está no meio de nós. Desça sobre você, sobre a sua casa, a bênção de Deus Todo-Poderoso. Pai, Filho e Espírito Santo. Amém. Um grande abraço e fique com Deus.
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E o Rancho 99, manhã de quarta-feira, hoje dia 26 de agosto de 2026. Vamos juntinhos e vamos juntinhos até às 6h30 da manhã. 6h30 tem Marcos Fernandes com as primeiras notícias do dia. O Jornal Operação Cidade, primeira edição, hein? 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Mabraco e mãos à obra com a gente até às 6h30 da manhã. Lembrando que hoje, quarta-feira, é dia de Feira da Lua. A melhor feira da região, logo mais às 15h30 na Praça Taliba Leonel. E você é o nosso convidado, hein? Vamos atender o João, então, com o João Mulato e Douradinho, a Canga do Tempo.

0: Aí, agora 6 horas e 15 minutos. 6 e 15, vamos pro intervalo, mas já já a gente volta com mais música aqui no Rancho 99.
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0: Irmãos Galvão, moda do truco, 6h19. Alô, dona Gessi Vilas Boas, sempre na sintonia com a gente. Alô, dona Gessi, bom dia, ótima quarta-feira, hein? 6h20.
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0: É isso aí, vai cantar o Sérgio Reis agora e eu tô indo embora. Um abraço a todos, fique com Deus, vem aí Marcos Fernandes com as primeiras notícias do dia, o Jornal Operação Cidade, hein? Hoje tem Feira da Lua e você é o nosso convidado. Logo mais às 15h30 na Praça Talibã Leonel, hein? Um abraço a todos, fiquem com Deus. Tchau. 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
9: Na estância turística de Piraju, 6:29. 6:29. Bom dia. Hoje é quarta-feira, 26 de agosto de 2026, Dia Internacional da Declaração dos Direitos do Homem e do Cidadão, Dia Internacional da Igualdade da Mulher. As manchetes. Tribunal Regional Eleitoral de São Paulo abre vagas temporárias para eleições em 2026 com salário de R$ 1.800. Encontro para abordar temas do idoso hoje em Ipaúçu. Zezé de Camargo, cantor, cancela show na FAIC em Cerqueira César. E Prefeitura de Cerqueira César anula licitação do evento em Cerqueira César. Campanha Nacional da Pessoa com Deficiência Intelectual e Múltipla, hoje na Feira da Lua, aqui em Piraju. Santa Casa de Chavantes inaugura espaço para ampliar acolhimento e proteção às mulheres. Acidente entre dois veículos na estrada entre Santa Cruz do Rio Pardo e Ipaúçu. Piques na conta dos universitários de Piraju. Prefeitura de Piraju efetuou ontem o pagamento do auxílio transporte aos universitários. Em Santa Cruz do Rio Pardo, operações policiais resultam em prisões por mandados lá em Santa Cruz do Rio Pardo. Câmara Municipal de Piraju repercute em sessão desligamento do diretor de saúde da Prefeitura, Dr. Oswaldo Ortega, e comentam também sobre situação do hospital. Isso e muito mais a partir de agora. 6:31. 6:31. Mega Sena acumula? Acumula de novo e poderá pagar 25 milhões no próximo sorteio. Ninguém acertou as 6 dezenas da Mega Sena, sorteio realizado ontem, dia 25, em São Paulo. Concurso 3.049, que teve os seguintes números sorteados ontem à noite. 6, 13, 36, 43, 53 e 55. 6, 13, 36, 43, 53 e 55. O prêmio ficou acumulado e poderá pagar no próximo sorteio, que vai acontecer amanhã, dia 27, 25 milhões. Tribunal Regional Eleitoral de São Paulo abre vagas temporárias para eleições. Vai contratar pessoas, hein? O Tribunal Regional Eleitoral de São Paulo prevê a contratação de 1.044 assistentes. 1.044 assistentes de eleição temporários para atuar nos cartórios eleitorais no estado de São Paulo durante o período eleitoral.

São 6:33. Estado de São Paulo tem alerta para tempestades, hein? Hoje, 6:33. O estado de São Paulo está sob alerta para tempestades hoje, dia 26 de agosto. O aviso emitido pelo Instituto Nacional de Meteorologia é classificado como de perigo potencial e permanece válido até a meia-noite de hoje. De acordo com o Instituto, as áreas atingidas pelo aviso poderão registrar chuvas entre 20 e 30 milímetros por hora ou acumulados até 50 milímetros ao longo do dia. Então, está previsto hoje chuva e bastante chuva. São 6:34. 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É a oficina do Paulinho Clivatti. 6:35. 6:35. Zezé de Camargo cancela show na FAIC em Cerqueira César e Prefeitura anula a licitação do evento em Cerqueira César. A programação da Feira Agropecuária, Industrial e Comercial de Cerqueira César, FAIC, sofreu uma reviravolta expressiva ontem. O show do cantor sertanejo Zezé de Camargo, anunciado como a principal atração artística do evento, foi oficialmente cancelado em Cerqueira César. Em razão do desfalque na grade, a Prefeitura de Cerqueira César, ela decidiu anular o processo licitatório que visava a terceirização da organização da feira. A decisão foi confirmada por meio de nota oficial do Poder Executivo da Prefeitura e fundamentada em uma declaração de incompatibilidade de agenda emitida e assinada pelo próprio artista, registrada sob seu nome de batismo. Como é que ele chama? Mirosmar José de Camargo. No documento formal encaminhado à Prefeitura e aos órgãos de controle, a produção do cantor do Mirosmar alegou que compromissos profissionais urgentes atrelados à gravação de seu novo DVD oficial inviabilizaram a apresentação da agenda. Portanto, já estava tudo acertado que o Mirimar está aqui, né, do José de Camargo está aqui em Cerqueira César, mas aí ele está dizendo aqui, ó, compromissos profissionais urgentes atrelados à gravação de seu novo DVD oficial inviabilizaram a apresentação na FAIC em Cerqueira César. Todo mundo esperando lá, então, o Mirosmar, né, que é o Zezé de Camargo. A procura expressiva de público e a venda excedente de ingressos na praça de gravação exigiram a readequação logística complexa e a abertura compulsória de uma data extra da apresentação. Diante do desfalque do atrativo principal, a administração municipal de Cerqueira César informou que não haveria tempo hábil para realizar o chamamento público e a contratação de outro artista de porte nacional equivalente. Com base nisso, o município de Cerqueira César optou pela anulação sumária da licitação de terceirização da FAIC 2026. Segundo a prefeitura, a medida foi tomada em respeito aos municípios. Também transparência, economia, visando evitar desperdícios. E a programação dos 109 anos, ela continua mantida em Cerqueira César. Apesar da alteração do formato na FAIC, o processo de escolha da rainha da FAIC prosseguirá sem alterações. As comemorações para o aniversário de 109 anos do município serão concentradas no pátio da estação ferroviária 9 de outubro. Aí vai ter lá no dia 9 de outubro, show com a dupla Danilo e Davi. 10 de outubro, desfile e escolha oficial da rainha da FAIC. 11 de outubro, programação especial para a festa das crianças. Só não vai ter aí, no caso, por exemplo, do show que já estava tudo certo, né? Do Zezé de Camargo. Zezé de Camargo, portanto, informou que em virtude de outros compromissos, né?
e ele não vai poder estar em Cerqueira, César, que estava tudo

0: Certo, já estavam até divulgando, né? O nome dele é Mirosmar José de Camargo. O Zezé de Camargo não vai estar mais lá, né? São 6:38. Santa Casa da cidade de Chavantes inaugura espaço para ampliar acolhimento e proteção às mulheres. A Santa Casa de Chavantes inaugurou a Sala Lilás, um espaço dedicado a oferecer acolhimento, segurança e atendimento humanizado às mulheres que necessitam de assistência em situações de vulnerabilidade na cidade de Chavantes. Ipauçu, encontro para abordar temas do idoso hoje em Ipauçu. A Prefeitura de Ipauçu, por meio da Secretaria de Assistência Social de Ipauçu e Conselho Municipal dos Direitos da Pessoa Idosa de Ipauçu, convida a população ipauçuense a participar hoje sobre uma palestra, um encontro, Violência contra a Pessoa Idosa, hoje, quarta-feira, 14:00, no CCI, Centro de Convivência do Idoso, na cidade de Ipauçu. Agora, Piraju, vamos falar Piraju. Campanha de Papa Nicolau Noturno, atenção mulheres. Amanhã, dia 27, das 17:00 às 19:00, todos os postos de saúde de Piraju estarão funcionando para a campanha de Papa Nicolau Noturno. A Paz, Semana Nacional da Pessoa com Deficiência Intelectual e Múltipla, prossegue pela Paz de Piraju. Hoje, dia 26, tem reunião da família ou das famílias. Dia 27, visita na Escola Estadual Maria Gonçalves da Mota, Gores Paulo. Dia 28, estarão visitando a Vila do Chave, na Tibiriçá, em Piraju. Hoje também tem reinauguração, hein? Hoje tem a reinauguração da Capela São José, na Vila São José. A capela, a paróquia São Sebastião de Piraju, através do padre João Bertoldo, convida a todos. Hoje, quarta-feira, reinauguração da capela Vila São José, 19:30 na Vila São José. Todos estão convidados, tem missa especial. Campanha Nacional da Pessoa com Deficiência Intelectual e Múltipla, hoje na Feira da Lua, em Piraju. Acontece hoje, dia 26, na Feira da Lua, a partir das 16:00, Praça Tali Brunel, uma ação especial de conscientização, inclusão e promoção da saúde. A equipe de saúde bucal da Prefeitura de Piraju estará à frente, né, desta ação e convida toda a comunidade para este momento de informação, acolhimento, orientação e valorização das pessoas com deficiência, reforçando a importância da inclusão e do respeito às diferenças. Participação também da APAE, Projeto Girassol, Faculdade Fiasp, além do Departamento de Saúde, hoje na Feira da Lua. Muita informação. São 6:41, Rio Paranapanema. Amanhã é o dia do Rio Paranapanema. Olha, entre hoje e amanhã nós vamos ter ações, hein, em comemoração ao Rio Paranapanema. Hoje, daqui a pouquinho, às 7:00, a professora Patrícia Vieira, o pessoal, vai estar com aula funcional no Parque das Águas. Num frio desse, tá garoando, mas vão estar lá, né? Vão estar lá com... vão estar esquentando. Vão lá estar com treino híbrido de ginástica localizada e funcional das 7 às 9 horas da manhã. Daqui a pouquinho, das 7 às 9 da manhã, eles vão estar lá esquentando, né? Aquecendo lá no Parque das Águas. Depois nós vamos ter também, amanhã, quinta-feira, das 14:00 às 17:00, nós vamos ter também mais ações, né? Mais ações. Escola de Esportes Náuticos, Limpeza Simbólica do Rio. Isso amanhã. Também amanhã, às 9:00 da manhã, replantio de palmeiras imperiais na Praça da Libranel. Amanhã à noite, 6:00 da noite, nós vamos ter natação, águas abertas, golfinhos, eventos. Amanhã às 8:00, às 8, não, às 18 horas. Amanhã às 18 horas, né? 6:00 da tarde, 6:00 da noite. O pessoal, né? Eles vão. Tá, o Biazon. O Cadu Biazon vem de Avaré com a turma dele, com a turma aqui de Piraju. Eles vão estar lá na Parque das Águas. O Cadu Biazon, filho do Dr. Biazon, né? Não esqueci, dona Nilza. Eles descem o Rio Paranapanema nadando. Eles sempre nadam de noite, né? O pessoal vê e fala assim: ó, o pessoal nada, eles nadam de noite. Então é o golfinho, o evento de Avaré. Eles vêm para nadar de noite. Amanhã à noite descem o Rio Paranapanema no Parque das Águas. Todo mundo está convidado para ir lá assistir o Cadu, né? E o pessoal aí que desce, né? O pessoal que desce nadando, ele sai lá da CBA, de noite, num friozão desse, né? O pessoal é corajoso. Aliás, sempre fazem isso, né? Descem à noite de madrugada, no Rio Paranapanema, eles praticam aí a natação. São 6 horas agora e 43 minutos, 6h43. 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Agora são 6 horas e 44 minutos, 6h44. Niquima, meu amigo Marcelo Vaz, Niquima, obrigado, viu? Bom dia. De madrugada, Niquima não para. Olha, gente, esse menino é um exemplo, Niquima, viu? Ele corre, faz aí do esporte, depois vai entregar os panfletos, né? Tá ouvindo a gente? Obrigado, Niquima. 3 horas da madrugada, ele já tá mandando pra mim o resultado aqui. Em Manduri, 14ª Copa São Paulo de Futsal Masculino. Piraju 5, Tejupá 2, Tacuarituba 0, Manduri 2. Categoria Sub-16, hoje em Taguaí. Taguaí versus Fartura. Obrigado, Niquima. Agora são 6h44, 6 horas e 44 minutos. 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Agora são 6 horas e 45 minutos, são 6h45. Gente, começa no próximo, de sexta-feira agora, começa o horário eleitoral, hein? Então o horário eleitoral vai começar sexta-feira agora, das 7 da manhã às 7h25, de meio-dia a meio-dia 25. 25 minutos, hein? 25 minutos de horário eleitoral a partir desta sexta-feira. Bernardino de Campos, a Prefeitura de Bernardino de Campos informa, hein? A Prefeitura de Bernardino de Campos tem 8 milhões em dívidas. 8 milhões em dívidas. Eles estão com o refis lá, mas só conseguiram arrecadar até agora R$ 194 mil no refis, hein? De 8 milhões de dívidas, eles conseguiram R$ 194 mil e está avisando aqui que o refis vai até dezembro deste ano. São 6h46, agora 6h46. Eu passei de madrugada no velório aqui de Piraju, lá para conversar com a família lá, para também se solidarizar com a família da Edi, né? Edi Aparecida Nunes Novaga. A Edi da Novágua, ela que entregava água, né? E eu era cliente lá também, da Edi. Todo dia cedo saía daqui, passava na padaria, lá em frente do estádio, né? E lá tava Edi, dando bom dia pra todo mundo, falando de Deus, Jesus Cristo. Ela que sempre foi católica, né? Não perdia as missas. Você ia lá na... Você vai lá na Novágua lá, a Edi tava lá, com a televisão ligada. Tava com a televisão ligada na missa, conversando, levando aquela mensagem positiva pra gente, né? E ela acabou falecendo ontem. Hoje de madrugada eu passei, 3 e pouquinho da madrugada, eu passei lá no velório, conversei com o Iaia Novaga, com a família lá. Eles estão... É difícil, né, gente? Não tem nem o que a gente falar. E aí o Iaia falou, eu tava no sítio, e aí o menino chegou a trabalhar, porque um conta uma história, outro conta outra história. E aí eu falei, mas como é que foi? E aí eu falei assim, o moço que chega a trabalhar, a Edi, ela acorda cedo. A Edi já é agitada, né? Ela era agitada. Acordava cedo, já, ela já deixava meia porta aberta pro menino que entrega água já chegar e já também ir adiantando o serviço, né? E ela ia cuidando da cozinha, ia cuidando da casa, ia cuidando da loja da água lá, e ela deixava meia porta aberta. E já ia buscar o pão e já voltava, aquela correria, coisa e tal, e conversa com um, conversa com outro, e reza o terço. E o menino chegou lá, tá tudo fechado. E o menino, né, que entrega água, falou, mas tá tudo fechado. Chamou Edi, Edi. E nada da Edi. Isso, o menino falou, ó, não foi na padaria. Tá fechado. Tá estranho, porque a Edi, uma hora dessa, ela já fez o café, já foi buscar o pão, já deixou a porta meio aberta. E nada, o menino ligou pro... Lá pro Yeyel, Yeyé. O que daí, Edi? Não atende, tô chamando, é estranho, porque ela nunca fez isso, tá tudo fechado. E ela falou assim, ó, tenta dar um jeito, tenta pular e ver o que aconteceu. Aí pularam lá, o vizinho chamou um, chamou outro, por lá, e a Edi tava caída na casa, né? Ela teve um infarto. Foi chamado o corpo de bombeiros, mas pelo jeito foi um infarto fulminante. Condolências aos familiares da Edi Aparecida Nunes Novaga, Edi Novaga, 71 anos de idade. Ela, simplicidade, né? É, cedo eu rezava o terço, eu ia lá pra buscar água, né? Já espera um pouquinho, Marquinhos, tô terminando o terço e tá assistindo a missa. Pessoa de grande fé, pegada com Deus. Recentemente perdeu a mãe, estava sentida, né, pela perda da mãe, muito ligada, uma família muito ligada, né? A mãe, e ela nunca tomou remédio. Ela falou, Marquinhos, ela nunca tomou remédio. E ela falou, eu tomo um monte de remédio, e olha, e ela nunca tomou um remédio. E acabou infartando. Acabou infartando. É, provavelmente pressão, alguma coisa, né? Cedo. Ela estava sozinha e acabou morrendo. O corpo está no velório municipal de Piraju. Sepultamento hoje vai ser às 14h. Condolências ao Iaié, à família Novaga e a todos os familiares. Que Deus a tenha. A sua missão ela cumpriu aqui. São 6h50 agora. São 6h50. Vamos falar da Câmara Municipal de Piraju. A Câmara Municipal aqui de Piraju realizou na noite de ontem a sua sessão ordinária, né? Foi tratado também sobre a reunião que aconteceu durante o dia de ontem, a manhã de ontem, do desligamento do Dr. Oswaldo Ortega como diretor de saúde. A vereadora doutora Janaína também comentou sobre este assunto e também falou sobre a situação do Hospital de Piraju. Às 6h50, vamos ouvi-la.
1: Hoje eu estive no hospital em conversa com o senhor Aymar, que faz parte da diretoria administrativa do hospital. E também conversei por telefone com o doutor Matheus, que é de Santo André, que é o médico da empresa Medic Cotton, o qual fez no sábado agora uma vistoria técnica presencial no hospital aqui de Piraju. E no dia seguinte, no domingo, interrompeu a prestação de serviço dos médicos por telefone. O prefeito se posicionou. Parabéns, prefeito. E eu gostaria de dizer uma coisa. A situação atual do nosso hospital, ela está crítica, porque temos vários apontamentos de irregularidades. Não fazem a prestação de contas. E devido a isso, o repasse dos recursos públicos, ele está impedido. Então, o assunto é sério, não é brincadeira. Gostaria de falar da doutora Iaeco, como todos nós aqui falamos, e a união faz a força, porque ela merece. A doutora Iaeco esteve à frente na época da febre amarela, da pandemia do Covid. Foi diretora de saúde e desempenhou excelente trabalho na nossa cidade. Realiza seu trabalho com dignidade. Na pandemia do Covid, ela se entregou, transcendeu, se doou, salvando vidas. Não comia direito, não dormia, arriscava sua vida, se absteve da sua família para cuidar e salvar vidas de todas as pessoas que a ela chegavam. As pessoas que trabalharam e que trabalham com a doutora Iaeco sabem quem ela é exatamente. Solidária, acolhedora, responsável, dedicada, humilde, amorosa. Ela se preocupa com o paciente, mas ela também conhece e se importa com a família do paciente. O choro dela na entrevista com o Diego é um choro de uma pessoa que foi expulsa da sua casa. Porque o hospital para ela não era apenas o local de trabalho, e sim a sua casa, onde passava mais tempo lá do que na sua própria casa. Impedir uma médica como ela de trabalhar no nosso hospital é um absurdo. Temos o dever de nos posicionar em defesa dela e dos outros médicos, os quais foram também cortados do hospital de forma abrupta, por telefone, sem respeito e escrúpulos. E pior, sem justificar o real motivo. Não foram 25 dias de trabalho, não foram 25 meses de trabalho, foram 25 anos. Eu faço repúdio à administração do hospital e convido a todos os pirajuenses que estejam amanhã, dia 26 de agosto, em frente à prefeitura, às 16 horas, às 4 horas da tarde, para mostrarmos o nosso apoio aos médicos de Piraju. O Dr. Edson, nos atendimentos no pronto-socorro, tantos ultrassons que ele realizou e quantas pessoas ele ajudou pela sua vasta experiência em exames de imagem. Em contato com ele hoje, ele me disse: eu ainda não sei o motivo com o qual fui desligado do hospital. E ainda por cima por telefone. Que falta de respeito. População, vamos lembrar, há pouco tempo atrás, aquele acidente que teve na Raposo Tavares, que a doutora Iaeco e a doutora Neuciane fizeram uma cirurgia de emergência para tentar salvar a vida da vítima. Olha o esforço delas. Todo o hospital, todos os funcionários, toda a equipe de técnico e enfermagem se mobilizaram para salvar vidas ali. A doutora Paula, que era enfermeira e hoje se tornou médica e fez questão de trabalhar em nosso hospital, todo o empenho e carinho com os pacientes e nenhum reconhecimento, sendo desligada também por telefone. Um absurdo. Sem contar a doutora Neuciane, olha que absurdo, gente. Ela foi desligada através da remoção dela do grupo do WhatsApp. Ela nem recebeu telefonema. Removeram ela do grupo do WhatsApp. Essa foi a forma que ela foi desligada. Sem contar a demissão de funcionários, a pressão que todos estão passando todos os dias, achando que é o último dia de trabalho. O medo da incerteza, de não conseguir pagar suas contas e não dar o suporte às suas famílias. Isso é revoltante. Você trabalhar na área da saúde, que é onde você tem que estar com o seu equilíbrio emocional bom, para raciocinar bem e salvar vidas, trabalhar numa pressão dessa. E isso não é um relato de um funcionário, são de vários. Até onde vamos parar? O hospital ele precisa de uma auditoria, mas uma auditoria de excelência. Uma auditoria que a gente possa confiar para levantar todos os apontamentos, todos os erros. Não camuflar, não é para esconder, e sim pontuar e solucionar. Encaminhar ao Ministério Público, juntos com o Executivo, Legislativo, Departamento de Saúde, todos acompanhando e seguindo todas as situações. Possamos sanar cada situação da melhor e mais correta forma possível. O hospital ele deve ser cuidado, administrado por pirajuenses. E nossos médicos e funcionários serem reconhecidos e trabalharem em paz. É esse o nosso apelo aqui hoje. É esse o meu apelo aqui hoje.
0: 6h55, ouvimos a doutora Janaína. Só para deixar claro que os médicos foram dispensados pela diretoria do hospital e não pela prefeitura. Os médicos foram demitidos aí, né? O contrato foi cortado. É pela nova diretoria do hospital de Piraju e não pela prefeitura de Piraju. Ontem o prefeito Carlinhos Pneus, Leonardo Tonon, imediatamente chamaram lá os vereadores e tomaram a posição, demitindo, exonerando o doutor Oswaldo Ortega, né? Nos próximos dias, provavelmente, eles vão anunciar aí o novo diretor de saúde, que vai também estar tomando pé do que está acontecendo com relação ao hospital de Piraju, a nova a diretoria. Então, o que aconteceu, parte da diretoria do hospital de Piraju e não da prefeitura de Piraju. Prefeitura que fez? Prefeito Carlinhos, foi o Leonardo Tonon, reuniu os vereadores e pediram aí, né, a demissão do doutor Oswaldo Ortega, e o doutor Oswaldo Ortega foi demitido. São 6h57. Ontem também na Câmara Municipal, a vereadora doutora Janaína falou sobre a ONG Take a Pen. Nós estamos vivendo aí o dia do Rio Paranapanema, semana do Rio Paranapanema. Lá esteve a pirajuense Maria Beatriz Almeida Melo, que entregou um abaixo assinado pela Semana do Paranapanema. Vamos ouvi-la.
1: E hoje nós tivemos a presença aqui na Câmara da ONG TQP. Através da voz da representante da ONG, a Maria Beatriz de Almeida Melo, com a entrega de um abaixo-assinado pela Semana do Paranapanema. E no seu belo discurso, ela colocou a necessidade da realização de uma unidade de conservação ao entorno das corredeiras, que são os últimos 7 quilômetros de corredeiras livres do nosso rio Paranapanema. Para que todos saibam, temos 11 usinas no rio, sendo 4 já aqui no nosso município de Piraju. Ela citou a Lei 9.985, de 2000, que institui o Sistema Nacional de Unidade de Conservação da Natureza, define normas para criar, cuidar e gerir áreas naturais protegidas no Brasil. O nosso rio, ele deve ser protegido, proteger o ecossistema e toda a bacia hidrográfica. Nos dias 29 e 30 de agosto, agora, às 14 horas, no Cinemax, aqui em Piraju, será realizada a exibição gratuita do filme Terceira Margem e estão todos convidados. Parabéns às ações que a TQP vem realizando.
0: 6h59. Vamos falar agora do Pix na Conta. Pix na Conta dos Universitários. A Prefeitura de Piraju, através do prefeito Carlinhos, Leonardo Tonon, renovou aí, hein? É inédito. É inédito, hein? Eles efetuaram ontem o pagamento do auxílio transporte aos universitários. Os universitários, aqueles que viajam para as universidades da nossa região, já receberam ontem Pix na Conta. Inclusive, o prefeito Carlinhos e o Leonardo, eles gravaram um vídeo. Vamos ouvir.
2: Trazemos uma notícia boa aqui, reunido aqui com o pessoal do Departamento Financeiro, Departamento de Educação, né? Que trabalharam junto com o Léo incessantemente aí para que se tornasse realizado esse tão sonhado auxílio do Bolsa Universitário. Então a gente está trazendo aqui, dizendo que hoje foi depositado todos os pagamentos, né, nas contas através do Pix. Lembrando que para Ourinhos, R$ 380,00, Avaré, R$ 380,00, Jacarezinho, R$ 420,00, Itaguaí, para faculdade também, R$ 195,00. Então, isso é uma informação que a gente tinha que passar, porque é o primeiro mês que a gente está trazendo essa notícia e eu acho que vai ajudar em bastante jovem universitário através dessa bolsa, né, Léo?
3: Estamos aqui com os departamentos envolvidos. Desde o início, nós fizemos 3 etapas. Agradeço aos universitários e à família que confiou no trabalho da prefeitura, dos nossos servidores municipais. Departamento de Educação fez um brilhante trabalho, nosso departamento de contabilidade, tesouraria e também hoje passando pela mão da nova diretora financeira, a Ana, que executou aí o pagamento de 297 universitários. Ainda tem alguns dados para serem completados, né? Alguns universitários ainda faltam algumas etapas. Então a gente pede para que as pessoas que receberam, né, de forma divergente daquilo que estava esperado, qualquer dúvida, entre em contato com o Departamento de Educação, que possa ser sanada. Mas é importante aí, quase R$100 mil de investimento da administração municipal no futuro, no desenvolvimento do nosso jovem universitário. É uma conquista, Carlinhos. Hoje a gente celebra um dia como hoje com uma alegria, com uma conquista, porque é um passo a mais, cada vez mais perto do sonho do transporte universitário.
2: E também não podemos esquecer, aquele que viaja 2 ou 3 vezes por semana é o proporcional, para não pairar essa dúvida. E nosso agradecimento aqui especial a todas essas pessoas, esses jovens aqui, que lutaram, que trabalharam. Porque não é fácil, gente, fazer um Pix um a um na unha não é fácil. Então, a gente agora vai procurando melhorar. E quase R$100 mil, né? Isso aí é até dezembro, né?
3: Exatamente. É um fato inédito dentro da nossa administração. Não tem na região próxima nossa aqui, Carlinhos, nenhuma prefeitura que faz esse tipo de pagamento, esse tipo de auxílio ao transporte universitário via Pix na conta de cada estudante. Nós realizamos isso com fato mesmo de ideias, de reuniões, de visitas a outros municípios. Isso é muito importante. Lembrando que esse mês Agradecimento especial à Câmara Municipal, que aprovou e Sim. confiou também no projeto de lei,
2: Sem dúvida.
3: Aprovando isso para nós. Esse mês em especial foi no dia 25. Nos próximos meses, a gente quer trabalhar com a data do dia 20 para facilitar e ajudar cada universitário também.
2: Então, essa é uma notícia boa. Nossos agradecimentos.
0: É o Pix na conta aí dos universitários. Olha a novidade. 7:03, 7:03. Vamos para o intervalo? Daqui a pouquinho as informações da polícia.

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1: 7:03.
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0: na cidade de Santa Cruz do Rio Pardo. Operações policiais resultam em prisões. Uma série de ações das forças de segurança resultou no cumprimento de mandados de prisão contra três pessoas procuradas pela justiça em Santa Cruz do Rio Pardo. Um homem de 39 anos foi abordado por policiais militares durante fiscalização na rua José Rocha Silos, na Vila Sidéria, em Santa Cruz do Rio Pardo. Em consulta aos sistemas, os agentes policiais constataram a existência de um mandado de prisão definitiva, expedido pela Vara Criminal de São Carlos, interior de São Paulo, decorrente de condenação já transitada em julgado. O homem foi condenado a 4 meses de detenção por lesão corporal no contexto de violência doméstica. Ele foi levado a uma cadeia da região. Já na rua Benjamin Constant, bairro Chácara Peixe, policiais civis encontraram uma mulher e contra ela havia um mandado expedido pela Vara Criminal de Santa Cruz do Rio Pardo, determinando a regressão de regime prisional. A mulher foi presa. Outra captura em Santa Cruz do Rio Pardo ocorreu na Avenida Santos Dumont, conjunto habitacional Frei José Maria Lorenzetti. Um homem de 25 anos foi localizado por policiais militares e detido após a constatação de um mandado de prisão definitiva expedido pela Vara Criminal de Santa Cruz do Rio Pardo. O mandado estava relacionado a uma condenação por furto qualificado com pena de 1 ano de cadeia. Carreta tomba na rodovia próximo ao município de Itapetininga. Na manhã de ontem, pela rodovia Raposo Tavares, próximo ao município de Itapetininga, o motorista de uma carreta perdeu o controle da direção e tombou. A carreta ficou no canteiro lateral até a chegada das equipes de apoio da concessionária. O motorista, ele foi socorrido ao hospital de Itapetininga. Carreta carregada com ovos tomba na rodovia próximo ao município de Iacri. Uma carreta carregada com ovos tombou na alça de acesso entre as rodovias Brigadeiro Eduardo Gomes, SP-457, e a comandante João Ribeiro de Barros, SP-294, próximo ao município de Iacri. O motorista seguia pela rodovia no sentido de Bastos. Ele foi socorrido. Acidente entre dois veículos na estrada entre Santa Cruz do Rio Pardo e Ipauçu. Este acidente aconteceu na tarde de ontem, por volta de 3h50, na rodovia Engenheiro João Batista Cabral Renó, trecho entre Santa Cruz do Rio Pardo e Ipauçu. Foi um acidente envolvendo um veículo Gol e um veículo Onix. De acordo com o condutor do automóvel Gol, morador da cidade de Ourinhos, ele seguia no sentido de Ipauçu para Santa Cruz do Rio Pardo, quando o motorista do Onix teria invadido a pista e atingido a lateral de seu Gol, na região da porta. Com o impacto, a porta do Gol foi arrancada. O carro rodopiou e acabou parando no meio da pista. O Onix também ficou imobilizado sobre a rodovia. Não houve registro de vítimas neste acidente. Caminhão tomba na rodovia próximo a Cornélio Procópio. Na tarde de ontem, pela rodovia de Cornélio Procópio, no Paraná, um caminhão carregado com frangos que teria como destino a empresa JBS, esta carreta acabou tombando. O motorista não sofreu ferimentos. Participação do repórter Marcos Fernandes.
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0: Tá começando mais uma manhã de sucesso pra vocês aqui na Paranapanema FM. Eu sou a Débora Aureliano e eu fico com vocês até as 9 horas da manhã. E aí, galera, como é que vocês estão hoje? Como vocês passaram? Eu espero que esteja tudo bem por aí, porque aqui comigo tá tudo 10, hein, turma? Bom, é o seguinte, gente. Hoje é quarta-feira, dia 26 de agosto de 2026. E agora são exatamente 7 horas e 16 minutos. E a vocês que estão por aí, muito bom dia. Obrigada pelo carinho. Obrigada pela audiência de sempre e pela companhia, claro, né, gente? Como eu sempre digo, eu sou muito, muito, muito, muito, muito grata mesmo pela companhia de todos vocês. Vocês fazem da minha manhã a melhor. Bom, é o seguinte, turma, por aqui começando mais uma manhã no Manhã de Sucesso e agora nós daremos alô pro pessoal aqui que sempre tá com a gente, nossos parceiros e patrocinadores, beleza? 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Esses são, então, os nossos parceiros de todas as manhãs e todos os dias do Manhã de Sucesso. Belezinha? São 7h17. Vamos pro intervalinho bem rápido e já já a gente volta com o Muse, tá bom? Bora lá?
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2: Cerca de 3,5 milhões de eleitores entre 16 e 18 anos poderão votar este ano. Apesar disso, a participação desse grupo no eleitorado é menor em relação a eleições anteriores, segundo o levantamento divulgado pelo Senado.
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0: Manhã de sucesso pra vocês na 99, galera. Muito bom dia! Bom, quarta-feira, meio da semana, e você aí, hein? Aumenta o volume do seu rádio e vem curtir com a gente o melhor som e a melhor programação pra vocês, que você só encontra aqui na 99, né? Primeiramente, é pra animar o dia de vocês, então já pode mandar seu bom dia, já pode pedir a sua música aqui no 998330610, que é inclusive o número do meu WhatsApp, tá? Estou aguardando a sua mensagem e o seu bom dia. E agora nós vamos com o sucesso de Tribalistas, né? Vilarejo. E essa aqui é maravilhosa, gente.

0: Vilarejo, sucesso nacional na 99, gente. Tribalistas pra vocês, hein? É, galera, bom dia.
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0: Manhã de sucesso pra vocês, com muito sucesso já pra começar a nossa manhã. Temos aí, então, gente, Tribalistas com Vilarejo. Oh, música boa, hein? Só música boa na 99 e também as melhores dicas comerciais. 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Bom dia! E ó, é o seguinte, além do Virgulino, um alô especial pra toda a galera lá no Alto Poço Bizunguinha da Avenida São Sebastião e também, gente, do pessoal aqui no centro da cidade, né? 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E agora tem mais música chegando pra você, sabe? Nós vamos de sucesso nacional mais uma vez, mas esse é pra matar a saudade do nosso queridíssimo Lou Borges. Paisagem na Janela.

0: E você sabia que colônia e perfume não são a mesma coisa? Perfumes duram mais, enquanto a colônia traz frescor e suavidade, mas dura menos. As cítricas, lavandas e verdes, por exemplo, ficam na pele umas 4 horas. Já as orientais, mais docinhas, podem fixar por até 5. Demais, né? Fica por aí, que o Toque de Mulher já volta rapidinho com mais dicas incríveis pra você. Não sai daí.
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4: Bom dia, de volta com Manhã de Sucesso para vocês na 99, são 7h40. Bom dia, galera! Olha só, começando o nosso bloco do horóscopo e o primeiro signo de hoje, vocês sabem, é o signo de Áries. Bom dia, arianos! Lembrando que eles fazem aniversário do dia 21/3 a 20/4. Se você quer ficar em paz com quem você convive, o conselho é pegar mais leve, dobrar a paciência e fazer a sua parte. Segure os ímpetos e controle a franqueza para não provocar torta de climão, sobretudo no período da manhã. A cor do dia para você aí do signo de Áries hoje é azul claro. E agora nós vamos seguindo por aqui, tá? Taurinos, fazem aniversário do dia 21/4 a 20/5. Paciência é uma das suas qualidades, não é? Mas hoje ela vai ficar bem gasta, viu? Ainda mais com parentes e pessoas próximas. A recomendação é maneirar nas críticas e na franqueza para evitar provocações. E ainda, né, o clima vai melhorar, mas é só no finalzinho do dia. Então calma, hein, taurinos? Taurinos, né, a cor do dia para vocês hoje é creme. E agora nós podemos já finalizar então com os geminianos. Eles fazem aniversário do dia 21/5 a 20/6. Lua e Júpiter se estranham no céu. E ainda deixam um astral bem briguento por hoje, tá bom, turma? Será preciso mais boa vontade e tolerância para não se desentender com seus queridos. A boa notícia é que a partir da tarde você vai se entrosar melhor com todos. E aí, né, é só bola pra frente. A cor do dia pra vocês do signo de Gêmeos hoje é preto. E este foi o nosso primeiro bloco do horóscopo. Daqui a pouquinho tem mais.
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4: Manhã de sucesso pra vocês na 99, galera. Bom dia, já tem mais horóscopo. 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Ok, são 7h44. Um beijão especial. Um beijão especial para minha amiga, a Eliana Santos. Fala, Eliana, um beijo pra você, um ótimo, aliás, uma ótima quarta-feira, né? Hoje é quarta, e ela falou, Débora, quero mandar um alô para o pessoal da JR Toque. Bom dia pra toda a galera lá na JR Toque, bom dia, turma. Quarta-feira, quartou aqui da melhor forma, meio da semana, graças a Deus, né, gente? Graças a Deus. Bom, e mais um dia, com certeza, na graça dele. E um beijo mais do que especial pra vocês aí na JR Toque, tá? A minha amiga Eliana, ela pediu sucesso dos nossos parceiros. Kaique e Alessandro, já vai tocar, hein?
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4: Bom, vamos seguindo por aqui, são 7h44. Comigo também tem sempre a Lidiane, tem também o Thiago, tem a Dona Tereza, seu Tarcísio, eita, a galera toda lá na José e Marias, tem também o José Emílio e a Maria Luísa. A Maria Luísa deve estar lá no quê? No seu quarto, quinto sono? 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
4: 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Bom, nós vamos seguindo por aqui, vamos seguindo por aqui. Quem mais mandou bom dia? Quem mais mandou bom dia? Olha só, olha só, olha só. Foi a minha amiga Rose. Ô, minha amiga, queridíssima amiga Rose. De todas as manhãs, um beijão pra você, Rose. Deus abençoe, né, a nossa quarta-feira maravilhosa. Nós vamos que vamos, hein? Seguindo por aqui, quem mais? Dona Margarida. Eita, Dona Margarida, bom dia pra você. Uma ótima quarta-feira. Deus nos abençoe. Obrigada pelo carinho. Quem mais tá por aqui? Deixa eu ver. Olha só, hoje é aniversário da Ana Beatriz Melo do Rosário. Ela tá fazendo 16 anos. Eita, parabéns, hein, Ana Beatriz. Muitos e muitos aninhos de vida pra Ana Beatriz. Quem desejou os parabéns pra ela? Deixa eu ver, foi a dona...
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4: Dona Aparecida de Lourdes Rosa. Eita, dona Cida, um beijo pra você, um beijo pra netinha também. Deus abençoe, viu? Um feliz aniversário em nome de toda a equipe da Rádio Paranapanema. Ana Beatriz, Deus te abençoe, beleza? São 7h50, vamos lá? Vai cair água com o Diego Arnaldo. Bom dia.
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0: Vai cair água, sucesso de Diego e Arnaldo.
1: Ó, acende daquele jeito que acendeu aquela hora lá pra nós, só pra nós enxergar o povo aqui. Aí apaga o seguidor só um pouquinho aí pra nós, só pra nós vir.
0: São 7h54, hein, galera?
1: Pra você que, tá, que ainda tem esperança da sua mulher assumir que você tá certo, joga a mão lá em cima. 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
8: De volta com Manhã de Sucesso pra vocês na 99, são 7h59, quase 8 horas. Nós temos mais um bloco do horóscopo agora. E chegou o momento de falar com cancerianos. Eles fazem aniversário do dia 21/6 a 21/7. Hoje a vontade de gastar pode falar mais alto do que o bom senso. A Lua e Júpiter abrem amanhã em oposição e alertam que é melhor esconder o cartão para não criar dívida. Ó, e depois levar uma surra de boleto, tá bom? A cor do dia para você e do signo de câncer hoje é branco, tá legal? Agora nós falaremos com leoninos e eles fazem aniversário do dia 22/7 a 22/8. Bom dia, leonino! Hoje o seu lado individualista deve ficar menos evidente e a tendência de pensar nos outros. Finalmente, né, você dará mais importância aos interesses alheios. Só convém começar o dia com mais paciência e menos franqueza para não se estranhar com ninguém, leonino. Divergências podem se acentuar e convém lapidar a comunicação no período da manhã. Tá legal? A cor do dia para vocês do signo de Leão hoje é violeta. E agora, para finalizar, então, nós falaremos com virginianos que fazem aniversário do dia 23/8 a 22/9. Bom, aquele dia produtivo que você espera pode até rolar. Mas antes, você terá que se livrar de bagacinhas, viu, bebê? E a culpa é de Júpiter, que briga com a Lua no início da manhã, aponta incertezas e obstáculos. Busque apoio em seu lado prático, organizado e disciplinado para colocar tudo em ordem. E a cor do dia para você aí do signo de Virgem hoje é azul, galera. Este foi mais um bloco do horóscopo. Daqui a pouquinho tem mais para vocês, hein? Aguenta aí.
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8: Manhã de sucesso pra vocês na 99, galera. Bom dia! Vamos mandar um alô especial primeiro pra Natália. Alô, Natália Lessa, tá ouvindo aí? É, bom dia pra você, viu? Um beijo, obrigada pela audiência, pelo carinho sempre. Comigo também, por aqui, toda a galera lá na Drogaria São Paulo. Bom dia, Rômulo. Bom dia, Leide, a Cleide, o Alan. Bom dia, seu Renato, seu Paulo, a turma toda aí, hein, a Bruna. 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
8: 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São 8 horas e 5 minutinhos, a minha amiga Eliana Santos e toda a galera lá na JR Toque, eles querem ouvir Kaique e Alessandro, então bora lá, largaram recente.
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8: Sucesso com Mariana Fagundes, hein?
10: Sim.

0: Bom demais.
1: Pelo amor de Deus,
0: Cetado!
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3: 8:07, bom dia.
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1: De volta com Manhã de Sucesso para vocês na 99. São 8 horas e 12 minutos e tem mais um bloco do horóscopo agora. Nós falaremos com librianos, a galera que faz aniversário do dia 23 do 9 e a 22 do 10. Bora lá então, turma, olha só. A Lua segue no setor mais positivo do seu horóscopo, mas ela se estranha com Júpiter no começo do dia e aponta picuinhas nas relações sociais e pessoais. Procure ter mais tato e jogo de cintura com quem você convive. Vai com calma na alma para se organizar melhor pela manhã. A dica é estabelecer prioridades e fazer uma coisa de cada vez para não trocar os pés pelas mãos. E a cor do dia para você aí do signo de Libra hoje é prata. Agora eu falo com escorpianos, né, que fazem aniversário do dia 23 do 10 a 21 do 11. A sonora é bem parecida, não é? A meta é progredir e conquistar melhorias. Então foque no trabalho e esqueça outros assuntos. Probleminhas pessoais podem atrapalhar o seu rendimento pela manhã, mas a sua concentração tende a aumentar ao longo do período. E se você for à luta, deve chegar aonde quiser. Picuinhas e cobranças podem vir à tona nas primeiras horas do dia, né? E será preciso ter mais tato e tolerância com quem você convive. Meça as palavras. E a boa notícia, né, que é por mais que isso tudo aconteça, o clima vai ficar mais favorável, tá bom? E algumas tretas serão esquecidas. A cor do dia para vocês do signo de Escorpião é azul esverdeado. E por último, agora nós vamos finalizar com sagitarianos que, assim como eu, fazem aniversário do dia 22 do 11 a 21 do 12. Tretas e imprevistos podem rolar e a sua disposição vai oscilar ao sabor dos acontecimentos. Proteja-se de energias alheias e evite se estressar com fofocas de quem gosta de se intrometer na sua vida e na dos outros. Aos poucos, o seu pique vai subir e você vai se sentir bem melhor. Vale abrir os olhos para não abusar nas despesas e nas comprinhas, principalmente na parte da manhã. Tenha juízo e enxugue os gastos, porque depois a conta chega e não adianta chorar o leite derramado. Tá bom, Débora? Esse recado é pra mim especificamente, viu, turma? E a cor do dia pra nós de Sagitário hoje é azul turquesa, beleza?
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1: Manhã de sucesso pra vocês na 99, galera. Bom dia! Como é que estamos por aí? É o seguinte, 8 horas, 15 minutinhos por aqui. E a galera toda tá ouvindo. 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
1: Para garantir sempre o melhor para você. 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A Thaís, o Alan, o Adelmo, o Christian, não é, Christian? Bom dia para vocês, tá bom? 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E vamos de Rita Lee com Ovelha Negra. Fala toda a galera aí no Empório das Figueiras. Bom dia!

0: Ovelha Negra, sucesso de Rita Lee na 99, especialmente para minha amiga Thaís, para o Alan, para o Christian, todo mundo lá no Empório das Figueiras, galera, bom dia.
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4: Oi, minhas queridas, que delícia ter vocês aqui de novo, ligadinhas no Toque de Mulher. E pra gente começar essa nossa conversa, quero trazer uma dica super útil pra deixar sua cozinha ainda mais linda. Sabe aqueles eletrodomésticos de inox? A famosa linha prata, que dão um toque de sofisticação? Eles são lindos, mas na hora de limpar pedem um carinho especial, né? Pra não riscar nem manchar, use sempre um paninho macio ou uma esponja de nylon. Uma escova de cerdas macias também funciona, mas sem esfregar com força, tá? E se a sujeira for no fogão, uma dica de ouro. Um pouco de azeite num pano ajuda a tirar a gordura. Depois é só passar um outro pano com detergente neutro para finalizar. Fica um brilho. Viu como é fácil? Mas ó, não sai daí não, que já já a gente volta com mais dicas e muito carinho aqui no Toque de Mulher.
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1: De volta com manhã de sucesso para vocês e agora com o nosso último bloco do horóscopo. Vamos lá, piscianos, então, piscianos, capricornianos, aquarianos. É isso aí, hein? Capricornianos, eles fazem aniversário do dia 22 do 12 ao dia 20 do 1. Se quer começar o dia em paz com os outros, procure pegar mais leve nas exigências, né, gente? Tretas e atritos podem vir à tona pela manhã e convém maneirar nas cobranças para não dar ruim com ninguém. À tarde, o dia vai fluir muito bem. A cor do dia para você aí do signo de Capricórnio hoje é magenta, hein, galera? Agora, a cor do dia para você do signo de Aquário, vamos ver também, né, todo o horóscopo. A lua segue linda em sua companhia e pode se desentender com Júpiter, né? Já avisa que vai ter instabilidade por aí. A dica é ir com calma na alma e controlar a franqueza para não provocar torta de climão com quem você convive. Seus talentos e sua criatividade vão fazer a diferença. Porém, os astros recomendam que você concilie interesses e evite disputa nas primeiras horas da manhã. Agora, a cor do dia para você aí do signo de Aquário hoje é cinza. E por último, mas não menos importante, agora nós falaremos com piscianos que fazem aniversário do dia 20 do 2 ao dia 20 do 3. Vai com calma na alma e faça as coisas no seu ritmo, sem ouvir muitos outros ou exigir demais de si mesma, né, peixinha? Tudo deve fluir com mais calma e, claro, você vai aproveitar amanhã com um astral lá em cima. E além disso, também os interesses financeiros vão exigir dedicação e talvez você tenha que dar duro para ver a cor do dinheiro, hein, tá? Não tá fácil para ninguém, peixinhos. A cor do dia para vocês hoje é vermelho e este foi o nosso horóscopo.
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1: São 8h28 na 99, galera. Bom dia! Nós vamos aqui com a nossa programação. E é claro, né, gente? 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São 8h32. Por aqui comigo, o meu amigo Parabela, ele falou: Débora, fala o seguinte, toca aí pra nós, então, olha, Zezé de Camargo e Luciano e o sucesso da vez. Nós vamos então pra Não Pensar em Você. E essa aqui é maravilhosa demais.

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Bom dia para Belo, bom dia para não pensar em você, hein? Minha vida é só pensar. Ó, aniversário de 52 anos, o meu amigo Parabelo, meus parabéns, Parabelo, Deus abençoe, muitos anos de vida, tudo de bom, que você aproveite a sua quarta-feira, hein? E essa música é especialmente pra você, então, pra não pensar em você, de Zezé de Camargo e Luciano. Maravilhosa, são 8h37 na 99, bora pra mais um intervalo, já já eu volto.

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5: De volta com Manhã de Sucesso para vocês na 99. Vamos lá então, turma, momento de ficar informado aqui comigo, olha só. Inundação deixa mortos e turistas desaparecidos entre o Nepal e o Tibete. Uma inundação repentina e devastadora deixou mortos e muita destruição em vilas na região fronteira entre o Nepal e o Tibete na China nessa quarta-feira, dia 26. De acordo com um balanço preliminar divulgado pelas autoridades de ambos os países, até o momento, pelo menos 9 pessoas morreram, mas este número deve aumentar nas próximas horas. O Conselho de Turismo do Nepal informou que 384 viajantes que estão no país, sendo 291 estrangeiros, estão desaparecidos após a inundação. Pode haver muitas vítimas ou perdas de bens, disse o administrador distrital Narendra Pariyari, que disse aos moradores das margens do rio que se deslocassem para terrenos mais altos. Imagens transmitidas pela televisão mostram casas destruídas pelas águas da enchente, carros flutuando e uma ponte de metal sendo levada pela correnteza do rio Bolticoche. Se eu não me engano, é isso mesmo, tá, gente? Nossa, muita destruição. Testemunhas contaram à agência de notícias Reuters que as águas engoliram vilarejos inteiros. No condado de Gyeonggi, no Tibete, um deslizamento atingiu uma passagem de terra entre os dois países. Há vários desaparecidos, entre eles 8 sul-coreanos que trabalhavam em uma usina hidrelétrica. Segundo a agência de notícias oficial chinesa, Xinhua, ele ocorreu no lado nepalês e atingiu o porto local, interrompendo estradas, comunicação e o fornecimento de energia na região de Shigashti. O distrito montanhoso de Hasuwa, no Nepal, também tem uma população de cerca de 50 mil habitantes. Foi um dos locais mais atingidos. Helicópteros de resgate não conseguiram nem pousar nas áreas afetadas. Para vocês verem, gente, o tamanho da inundação. Quem tiver curiosidade, tem lá no site do G1, tá bom? Eu espero que dê tudo certo, que eles consigam achar esse pessoal, né? São 8h43 e agora nós vamos com a previsão do tempo para vocês.
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5: Manhã de sucesso para vocês na 99. Previsão do tempo por aqui, vamos lá então, olha. Hoje, quarta-feira, dia 26, máxima de 21 graus, a mínima de 14. Previsão de sol com algumas nuvens e chuva passageira. Tem 4 milímetros de chuva previsto, tá bom? Para dia 27, quinta-feira, máxima de 27 graus e a mínima de 15, com previsão de sol e muitas nuvens. Sexta-feira, dia 28, máxima de 31 graus e a mínima de 20, previsão com sol e muitas nuvens durante o dia. Para sábado, dia 29, máxima de 32 graus e a mínima de 23, e a previsão é de sol e muitas nuvens. A tendência, gente, dessa semana é realmente a temperatura subir, então preparem-se, tá bom? 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
5: 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Um beijo pra vocês, são 8h46. Eu vou pro intervalinho, mas já eu tô voltando, então, ó, dá uma aguenta aí que são só uns minutinhos, hein?
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9: Manhã de sucesso pra vocês na 99. Estamos de volta. E agora, meus amigos, eu vou trazer a Larissa Nogueira, pra contar pra vocês as ofertas de fecha mês lá da drogaria Ultra Popular. Então vamos, bom dia, Larissa.
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9: Isso aí, gente! Essa foi a Larissa Nogueira!
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9: Pra vocês matarem a saudade, tá? 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Bom, finalzinho já da nossa programação aqui da 99, finalzinho do Manhã de Sucesso. E eu quero agradecer a todos vocês que participaram, que mandaram um bom dia. Inclusive, tem uma galera aqui que eu não mandei o alô e nós vamos agora. Então, olha só. Meu amigo Rafael Fabrício. Fala, Rafael. Bom dia pra você. A Sabrina Fernandes de Souza, nos ouvindo lá no bairro Xangri-Lá, na rua João Pereira Martins. Um bom dia pra você, hein? Sabrina, um beijão. Obrigada pelo carinho. Comigo também, meu amigo internacional Lu Moreira. Bom dia, Lu. Um beijão pra você. Quarta-feira, hein? Quartou. Quem mais tá por aqui? Meu amigo José Luciano Bertini. Ele pediu sucesso do Roupa Nova pra esposa dele, a dona Maria. Eita, Maria, bom dia pra você. Bom dia também para o José Luciano Bertini. Hoje não deu tempo, mas amanhã dá, tá bom? Comigo também tem a Juliana. Fala, Ju, bom dia pra você. Também com a gente, ouvindo sempre toda a galera lá na reparação automotiva do Victor Dejano. Fala, meu amigo Victor, bom dia pra você, o Júnior, o Cido, toda a galera por lá, o Juliano, todo mundo ouvindo, é 99. E ó, antes de finalizar também, um alô especial para os nossos parceiros e patrocinadores do Manhã de Sucesso. Vamos mandar um beijão pra eles, olha, toda a galera lá no Espaço Essência. Todo mundo também ali na José e Marias, o Thiago, a Lidiane, o José Emília, a Maria Cecília, a Maria Luiz, Maria Cecília logo, logo tá aí, né, Tiagão? Bom dia pra vocês. 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Então esses aí são todos os nossos parceiros de todos os dias do Manhã de Sucesso. Um beijo a todos vocês, pra você que participou, mandou bom dia, pra você que tá ouvindo aí, mas não deu tempo de mandar mensagem, obrigada pelo carinho. Amanhã eu volto, tá? A partir das 7 horas da manhã já tem Débora Aureliano com Manhã de Sucesso pra vocês, então fica ligadinho por aí. Na sequência tem Estação 99 com muito mais pra vocês. Continuem ligadinhos da 99 e hoje nós vamos finalizar com Katy Perry com sucesso internacional. Tchau, tchau, galera. Fiquem com Deus e até amanhã.

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6: Muito bom dia para você que está sintonizado nessa manhã gostosa de quarta-feira aqui no Estação 99 da Paranapanema. De bem com a vida sempre, sorrindo para o novo dia, na melhor sintonia, na melhor companhia comigo, JP Ribeiro, até às 11h30 da manhã. Sintam-se abraçados nessa quarta-feira maravilhosa, chuvosa, com águas tranquilas aqui na estância turística de Piraju. E a partir de agora, você tá comigo, tem prêmios aqui na 99 e tem a palavra de fé pra gente começar a nossa manhã do jeito que você merece, do jeito que eu mereço, do jeito que todos nós merecemos. Bom dia.
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7: Bom dia ouvintes, bom dia JP, quarta-feira chegou. Eu tenho uma frase e depois a mensagem do dia. Esse dia é um presente de Deus, então viva com gratidão. Estou chegando para trazer para você a mensagem desta quarta-feira. Viver é um desafio diário. A vida não nos dá trégua. Não importa o momento pelo qual estamos passando, o mundo não vai parar para esperar que nós recuperemos o fôlego. O trem continua andando e nós não podemos ficar para trás, ainda que em muitos momentos apenas tenhamos a vontade de contemplar a paisagem e deixar o trem partir por entre as montanhas. A nossa vida, ela é feita de mudanças e nós podemos mudar a cada dia, mas mudar para melhor depende de nós mesmos.
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9:10, bom dia, águas que curam, Fernanda Lara, aqui para você nessa manhã tranquila, suave, gostosa, da 99.fm. E o importante é lógico é ter você nessa sintonia, estamos começando mais um Estação 99 de quarta-feira, 26 de agosto de 2026. Vamos começar bem, DJ? Quando o Cris Silveira não tá por aqui, hoje ele está passando novamente no médico, tá, gente? Tá tudo tranquilo. O Cris Silveira só tá fazendo aqueles check-up depois dos 40, né? Sabe como é que funciona, DJ? Você já fez, né? Então tá bom. Vai chegar minha hora também. Tudo bem, sem problema nenhum. Pela saúde, tamo lá. Só que o Cris Silveira, quando ele sai, ele deixa as coisas pra nós aqui, né? Ele deixa, tu fala assim, JP, eu vou deixar tudo certinho pra você aqui, você pega aqui, faz assim, assim, assim, lá o DJ, coloca lá o DJ, assim, mais ou menos assim, tá bom? Então a gente fica por aqui e vamos seguir. E ele deixou, o DJ, aquela, hoje é quarta-feira, né? É dia de feira, toda quarta-feira tem feira, é mais ou menos assim, né? É dia de feira, e hoje tem feira, hã? Hoje tem feira, bebê. Hoje tem um Rapa Trem. É, bebê. Então, quer ganhar? Quer concorrer? Quer participar? Tá liberado. 998330610. Quarta-feira gostosa, chuvosa, deliciosa, bacana demais. Você pode mandar pra cá. 998330610. Fazendo a feira com a 99.1 FM. Porque toda quarta-feira é dia de... curtir em Piraju, na Praça da Matriz, trem! Vamos que vamos, bom dia, bom dia, bom dia, bom dia lá em cima! De bem com a vida sempre, sorrindo para um novo dia, na melhor sintonia, na melhor companhia!

É dia de feira pra você e você participa aqui na 99.fm. Alô, Lu Moreira! Alô, todo mundo que tá chegando aqui na 99. É quarta-feira, quem me fornece é quem ganha mais, hein? Quarta-feira, 26 de agosto de 2026. 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Marmoaria. É dia de feira, bebê! Não importa a feira, não! Vamos começar ou recomeçar o amor gostoso? É manhã de quarta-feira, é dia de sorteio, é dia da sua participação. Bom dia, bom dia, bom dia! Bom dia. De bem com a vida sempre! Muita música, alegria e informação! Bom dia, trem!

0: também.
1: É, desejamos que você ganhe dinheiro.
0: Diga a ele, pelo menos uma vez.
1: O quê?
0: Quem é mesmo o dono de quem?
1: Quarta-feira, 26 de agosto de 2026. Bom dia, bom dia!

0: FM, bom dia pra você, de bem com a vida sempre. Participe comigo, 998-33-0610. Sempre há um amor pra recomeçar, sempre há tempo pra você fazer diferente, pra ganhar dinheiro, pra trabalhar, pra recomeçar. Recomece, deu errado, faça de novo. 9:19.
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0: 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Essa é a número 1 do seu rádio. Bom dia. dia pra você de Piraju, pra você da região, pra você que tá ligando o seu rádio agora, sintonizando aqui comigo. É hora de recomeçar, é hora da gente começar essa quarta-feira bacana, gostosa, sempre daquele jeito, hein? 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Vou mandar um abraço especial lá pro japonês, pro Hermin, pessoal da Top Motos lá na Brasilinha. 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Um abraço lá pra Dani também da Pneumac. Tá com o rádio ligado hoje pela manhã, né, Dani? Hã? Pede pro Robert levantar um pouquinho, desde a hora que chegou, tá sentado aí, Dani? Desde a hora que chegou, ele tá aí sentado. O que tá acontecendo com o menino? Ê, Maiara, hein? Domingo ele foi pescar, tá? É, dá uma olhada no corpo dele e vê como é que ficou. Alô, Leandrão! Fala, Edinho! O irmão da Lúcia Podóloga, aquele abraço pra vocês aí! 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William, Lucas, tudo certinho com vocês aí? 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

0: CPM 22. Hora de recomeçar. Não sei viver sem ter você. Sempre com essa galera participando aqui no nosso WhatsApp, já tá bombando. Dá uma passadinha por aqui com a Raíssa, Lídia, Azumira. Pessoal que tá sempre com a gente aqui, bom dia, bom dia. Alô, Ana Beatriz. Alô, Duda. Bom dia pro Marcelo Corintiano, a Neia. JP, toca uma música pra gente aí. Manda aqui pra mulher mais linda desse mundo, minha esposa Maria. Eita, coisa boa demais. Bom dia. É o José Luciano Bertini. Esse aí é o homem mais apaixonado da estância turística de Piraju, hein? Rapaz do céu, segura aí. Quarta-feira boa pra nós e quarta-feira pra você também. Bom dia, bom dia. Lá pro Luiz Henrique, grande abraço pra você. A Nilza lá da Vila Tibiriçá. Nilza Sanches também participando. 998-330610. Fazendo a feira com a 99.1 FM. 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
3: Estamos de volta, queridas, com Toque de Mulher no ar e cheias de novidades para você. Que bom ter sua companhia. E já que a gente adora uma dica para deixar a casa mais charmosa, que tal falar das lhamas na decoração? Sim, elas. As lhamas viraram febre, sabia? Tudo por conta daquele semblante tranquilo que o animal tem, trazendo uma paz gostosa para qualquer ambiente. Elas são o alvo principal de muitas estampas, em cobertores, almofadas ou até toalhas. Um toque fofo em qualquer canto. E as esculturas decorativas? Ah, essas então, tem para todo gosto. Desde imagens mais descoladas até as clássicas em porcelana, que ficam lindas na estante da sala ou no quarto. É uma forma leve e divertida de dar um up no seu cantinho, não é? Daqui a pouquinho a gente volta com mais um monte de dicas incríveis para você, aqui no Toque de Mulher. Fica com a gente.
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9: Paraná. 9:37, música, muito mais música pra você aqui na 99.fm, manhã gostosa de quarta-feira, fazendo a feira com a 99, dia de feira, e você pode ganhar todos os prêmios da feira, hein? Posso passar aqui pra falar pra você o que que é hoje? Esses prêmios? Pode? 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É, você vai passar em 10 bancas, você vai levar churros pra casa, lá da Lili. Você vai levar lá da banca do Rogério, da Rosana, da Dandara. Você vai levar a banca do Neilton e da Janete. Caldo de cana lá da Lourdes e do Jorge. Tem pizza da Lua lá do Luiz e da Nilza. Tem prêmios do caminhão do Daniel e da Ana de Timburi, gente. 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Tem lá do Motas Espetinhos, o trailer do Kaique. Tem banca do Benedito e da Cleide. Tem da Adriana Barbosa. Já pensou tudo isso pra você? Hoje aqui no Estação 99. O importante é ter você por aqui. 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Dá uma passadinha na conversa com o Luiz. Ô, Luiz, eu tô precisando dessa baguete de torresmo aí, hein? Faz tempo que a gente não experimenta. Essa aqui vai pra todo mundo que tá lá, vai pro Bertini também, pra Dona Maria, pra todos apaixonados.

0: 9h46. Ana Castela. Tá sendo sucesso lá no Barretão, hein? Tá causando. E a Ran que ela chegou lá, hã?
1: Era pra ser você comigo aqui do
0: era.
1: Lado. Eu tô na bagaceira, mas não sou bagaço.
0: Isso! Bom dia, bom dia.
1: Sendo solteira forçada.
0: Tem uns par dele aí, hein? Sendo solteiro forçado.
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0: 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Alô, turma aí do sítio Santa Maria. Como é que você tá aí, oi, Ivanize? Hã? Você tá meio sumida, bebê? Rosana, tudo bem? Eita, grande abraço lá pra Rosana, a Geralda Nazareno também sempre com a gente. Quem mais tá por aqui? O nosso amigo ou amiga, cadê? Natalina, ô Natalina, bom dia JP, que é o André Sargento Reformado. Ô Sargento, como é que você tá aí no bairro Monte Alegre, tudo bem? Esses dias encontrei o Sargento aí, rapaz. Ê, Sargento, hein? Se não fosse tu, né? O Sargento hoje tá completando sabe quantos? Hã?
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0: completando 50 anos que entrou para a gloriosa PM de Piraju. Só gratidão por todas as bênçãos e livramento durante toda a vida. Parabéns para você, Sargento. Deus abençoe. TKS, hein? Ó. Cadê quem tá aqui comigo? JP, toca uma música do Luan Santana. Deixa comigo. Pode deixar. Deixa comigo, bebê. É o Ivan Ortiz. Como é que tá, Ivan? Tudo bem? Certinho? Bom dia pro Valdir Erdig. Alô, Valdir! Essa aqui é a mais ouvida da 99. Com certeza. Gente, ó, 9h52, na virada do ponteiro. Eleições 2026. Tá pegando fogo, hein? E aí? Vote consciente. Vote certo. São 4 anos, tá bom? 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
12: É, você ouvindo Estação 99, 9:59. 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Alô, Fabrício, um beijo aí pra você, rapaz. É o Socorro Rodrigues, o Fabrício, meu parceiro, marido da Mariana, que ontem estava lá no Ricardão, jantando com o filho. 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E ó, essa aqui é pros meus amigos, meus parças. Alô, Ricardinho. Alô, Gabriel. Como é que vocês estão? Tudo bem? Sávio, todo abraço pra vocês. O Lucas Novaga também. 10 e 1. Bom dia, bom dia. Uma criança com o seu olhar. Charlie Brown.

0: Charlie Brown, uma criança com seu olhar. Aos nossos amigos, 10 e 6, bom dia.
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Billie Jean, tocando pra você aqui na 99.fm, Michael Jackson, só lembrando, eita, anos 80, 90, top demais. Enquanto isso, Estados Unidos suspendem agendamento de vistos para o mundo todo. Essa medida do Departamento do Estado não afeta turista, hein? Essas autorizações de imigrantes, alô

isso, Regiane! Segura! 10:09! Bom dia, bom dia! Alô, Sargento! Bom dia, Sirlene! Tudo bem? Tudo certinho? É o Sukitsu! O Rômulo lá da Drogaria São Paulo. Paulo, tu dançando. O Lula da Prefeitura tá, ó. Oi, Jane. Tudo bem? Parou? 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Vai lá, Lu! Olha o DJ gritando! Esse DJ falar pra você, hein?

Michael Jackson, Billie Jean. Eita, coisa boa demais. Falando em Billie Jean, deixa eu falar um trem pra você aqui. Segura aí, DJ. Cadê o... os meus parceiros aí? O Diegão tá construindo hoje, Diego? Hã? Cadê o nosso amigo, o Tiagão, a Lua? A Lua tá dando de motinha na cidade com chuva e tudo, hein? Ô, Robão! Robão! O Robão não foi ontem jogar lá lá no Arquimedes? Fiquei esperando lá, o Robão, pra jogar uma sinuca ontem. Hã? Foi ou não foi? Eu não te vi lá. Você foi? Eu fui embora mais cedo, Robão. Eita, coisa boa demais. Aquele grande abraço pro pedreiro Robão. Alô, Arquimedes Pinturas!

0: DJ, eu amo essa rádio. 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Gosta também? Então tá bom. Bom dia, bom dia. De bem com a vida sempre, sorrindo para um novo dia.
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0: Paranapanema, 10h15.
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5: 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É, bebê, tá bom demais. 10h19, fazendo a feira com a 99,1 FM hoje aqui. Quarta-feira é dia de feira. E você participa 998-330610. 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Eita, coisa boa. Ó, quem mais tá por aqui? Tá tremendo, JP? Tá com frio? Aqui dentro tá quantos graus, DJ? Aqui tá 22, e lá fora 18 graus. Tá frio na estância, hein? Parou a chuva, não? Ainda tá chovendo? Chuviscando? Hã? Chuvisco, como diz a vovó? Alô, Milene Evangelista, um beijo pra vocês. O Lu Moreira também com a gente. Bom dia lá pra Rosane Corrêa da Vila Bergamo. Bom dia pra Aline Félix. Alô, Aline, bom dia. Bom dia, irmãozinho. Tudo bem com vocês? Aí é o Rubão Pintor. Grande abraço pra vocês. Agora tem mais uma pra gente matar a saudade. Hã? Hã, DJ, o que, que é que você vai colocar pra nós aí? Coloca uma aí do Elvis. Essa? Olha isso. Também.

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12: 10:34 aqui na Estação 99. Uma notícia triste.
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12: Informações que tá chegando pra gente nesse momento, nessa manhã de quarta-feira. Infelizmente, tragédia no mundo, tá? Pelo menos os números que estão chegando aqui não condiz com as imagens que chegam. Temos os vídeos que estão chegando nessa tragédia de quarta-feira, dia 26, hoje. Enchentes repentinas no Nepal e também no vizinho Tibete, no lado chinês. avalanche de terra, enchentes, provocou muitas vítimas, de acordo com as autoridades locais. As imagens divulgadas pela polícia nepalesa mostram a cheia de um rio que arrasta várias casas em seu percurso no distrito de Rasua. A inundação atingiu aí pontos de partidas da população.

0: imagens mostram centenas de pessoas sendo engolidas pela forte enchente que aconteceu aí nessa região do Nepal. Tem operações de resgate acontecendo após essas inundações. 19 corpos, está dizendo 19, mas como eu acabei de dizer aqui, são centenas, né? Que também citou aí essas operações de resgate. Vários agentes foram fora de contato com as autoridades. Há enorme chance de que o saldo aumente. O porta-voz da polícia, Abhinayahan, afirmou que as inundações são grandes e podem ter afetado muitas áreas habitadas. Em entrevista à agência de notícias, a FP, ele também acrescentou que a dimensão dos danos ainda não está clara, mas garantiu que alertaram as pessoas que estão perto das margens do rio para que se afastem. Infelizmente, essa tragédia aí. E o exército do país, encravado na cordilheira também, anunciou a mobilização, tem helicópteros, equipe de resgate, todo mundo apoiando, mas infelizmente uma tragédia e as imagens são fortíssimas. Daqui a pouco mais informações no jornal Operação Cidade. Tem mais para você hoje que vai ao ar a partir do meio-dia.
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0: 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E eu sigo por aqui, hoje é dia de feira, o pessoal tá participando, tá todo mundo comentando aqui, eu quero ganhar. JP, bom dia pra Silvana Nunes, bom dia também lá pra quem? Pra Valéria, oi Valéria, bom dia pra você, bom dia lá pro nosso amigo José Roberto de Souza, fazendo a feira, a Thalita Leme. Ô Thalita, você tá sumida, hein, Thalita, tá por onde, menina? O seu Antônio da Vila São José, a Morena, tá pedindo aqui uma moda boa lá pro pessoal da EMEI Sinira. Como é que você tá, Débora Oliveira? Tudo bem, bebê? Um beijo aí pra você, tá bom? Quem mais? A Otília, Manda uma moda pra mim aí, Simone Nunes, pra minha mãe Otília. Beijão pra vocês aí, tá? Bom dia, JP, Alexandre Inácio. Bom dia, João. É o Clóvis Rodrigues, a Tereza Corona também por aqui. E o Lu Moreira sempre pedindo moda. E ó, essa aqui vai pros apaixonados do Cult. Essa aqui vai pra todo mundo que tá curtindo aqui no Estação 99. 10h46.

0: 10h49, você curtindo por aqui comigo, JP Ribeiro, na 99.fm. Segura essa aqui, hein? Alan Jackson, pros apaixonados. 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
0: 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Ô, gente, ó, cadê? Agora deixa eu também trazer o Rômulo, meu parceiro. Cadê você, Rômulo? Pessoal da Drogaria São Paulo. Antes disso, deixa eu também falar um trem pra você aqui. Vamos lá, ó. O Boquinha, ele foi... O Boquinha tá lá na obra agora, enquanto o Rômulo tá chegando. Ele que tá lá com o nosso amigo Diegão. Ele falou que foi pescar. Foram quatro e um barquinho de um metro ali no Panema, ali perto da régua, né? Pegaram um dourado lá. Quatro mais um dourado num barquinho de um metro. Ô, Diego, aí você me explica... Essa história aí, tá? Que eu não consigo entender isso, não. Ô, meu amigo Rômulo, como é que tá as coisas? Tá tudo bem? Tudo certinho? 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
0: 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Gente, infelizmente, os números sobre essa avalanche de lama lá no Nepal sobe para 95. Como eu disse, são centenas de pessoas desaparecidas. As imagens são muito fortes. Cerca de 400 turistas foram dados como desaparecidos. Fora os moradores ali que estão às margens desse rio, né? Infelizmente, os números estão subindo a cada minuto. E a gente segue por aqui com notícias, com informações e com música para você na 99.fm.
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0: Paranapanema. 11:02, daqui a pouco tem sorteio pra você aqui na 99. 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Vai falar com a doutora Vanessa e também o doutor Flávio. 11:03, bom dia JP, toca um pagode pra nós, Matheus, Brian, Marcos, Ataíde, Diego, é o pessoal lá do açougue da Vila Tibiriçá, lá no Panema Supermercados, pessoal participando com a gente, hein? Bom dia JP, Cris Silveira, bom dia, eu, Andréa Vaz, quero participar do sorteio. Bom dia JP, Hilda Aparecida, Patrícia Aparecida, quem mais comigo por aqui? A dona Palmira, lá da Vila Cantizani. Beijão pra vocês, Ketri e Letícia. Valeu, Ketri. O pessoal pode participar fazendo a feira com a 99.fm. O importante é ter você, com certeza. E essa aqui vai lá pra Joyce. Ela que é uma garotinha. Nada com esse Paulo. Esperando.

0: Caça aérea, malandragem. O importante, é lógico, é ter você nessa sintonia deliciosa e gostosa nessa manhã de quarta-feira, mas uma manhã que traz tragédias no mundo, né, gente? Uma manhã que, infelizmente, uma avalanche de lama tomou conta aí do Nepal, aquela é região da China também, e vários desaparecidos no momento, né? São várias pessoas desaparecidas, uma tragédia. E os números, infelizmente, irão subir. É, números de mortos hoje, agora nesse momento, já são 200 pessoas encontradas mortas. As imagens são terríveis que tá chegando pra gente. É uma avalanche que aconteceu agora de lama, uma enchente. São cerca de 600 pessoas desaparecidas. E a break news que vem chegando pra gente aqui da CNN, correspondente, as imagens são fortíssimas. Pontes desabando, a lama só engolindo tudo que vê pela frente. No nosso jornal, ao meio-dia, mais informações.
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6: Música Prêmios aqui no Estação 99 pra você, já fazendo a feira com a 99, hein? Alô, Rodrigo Carlos, bom dia pra você, pra Rô, pra quem mais tá comigo por aqui, o Valdir Duron. Não, Valdir Duron não. Ela é lá do Valdir Duron. E quem tá comigo é a Sabrina Beatriz, a Priscila Martins também comigo. E é hora de música, hein? Fazendo a feira com a 99. Daqui a pouco tem sorteio pra você, sabe do quê? De 10 bancas da feira. Já pensou se ganhar, Thalita? 10 prêmios hoje? Agora, lá da feira? Hã? Já pensou? Então, você participa aqui, 998-330610, e boa sorte pra você, tá bom? Jorge Matheus, Luana Prado, 11:15, bom dia!

0: Jorge Matheus, Lauana Prado, 11h15. Já tem sorteio pra você aqui na 99. Daqui a pouquinho, bebê.
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0: preciso. Chegou a hora do nosso sorteio, mas antes eu quero agradecer aqui todo mundo que participou com a gente nessa manhã deliciosa e gostosa. 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Falando em Casa Forte Supermercados, o Du acabou de mandar pra mim aqui, ô DJ, dá uma segurada pra mim aí. Eu quero falar com o Dudu. Ô, Dudu! Como é que você tá, Dudu? Tá tudo bem? Tá tudo certinho? Coração anda debilitado, só tem... O que você preparou pra essa quarta-feira aí de hortifruti do Bom Dia, Bom Dia?
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1: 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Vamos com tudo, mais uma semana. 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Deus abençoe nossa semana. Vamos com tudo. Um forte abraço e tudo de bom.
0: Tudo de bom, Du. Valeu. Beijão pra você, Adriel, e toda a sua equipe por aí com a gente aqui do Estação 99. É daquele jeito, hein? Hoje! 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É você de conchinha comigo. E quem tá levando pra casa hoje, quem tá faturando os prêmios da Feira da Lua? Aperta o verde e confirma pra gente aí, hein? Tem que passar a retirar hoje aqui na 99, porque a feira começa às 4 da tarde na estância. Falando que me ama, você de conchinha comigo. Que eu preciso beber. Sabe de uma coisa? Alô, Sirene Macieira! Você é a ganhadora, bebê!

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5: Alô, alô, você! Estamos chegando, hein? Aqui na 99.1 FM, aqui na sua Paranapanema. Sabe por quê? Porque agora é hora de esportes. Agora é hora do Parada Esportiva. Com a sua licença, com o seu carinho, com a sua amizade, com a sua audiência, nós vamos falar de esportes pra você.
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5: Primeiro destaque é seu, Lucas Miranda.
6: Daqui a pouquinho aqui no Parada Esportiva, vamos falar da quarta-feira de Copa do Brasil. Tem clássico na Casa do Verdão, hein? O Palmeiras recebe o Santos, né? Fase de quartas de final. Primeiro duelo, bola rolando, Copa do Brasil em destaque, Palmeiras e Santos em campo.
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5: Alô, você! Estamos chegando e o Parada Esportiva vai caminhando no seu rádio. Aqui na 99.1 FM. 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No Parada Esportiva, eu vou chamar o Lucas Miranda para falar, para contar tudo do Corinthians. Alô, alô, Lucas Miranda. Bom dia.
7: Corinthians, salve o Corinthians.
6: Alô, amigos do Parada Esportiva, um grande abraço. Pelos lados do...

0: Corintiana trabalha para resolver a situação envolvendo André. O jogador está sendo negociado ao futebol inglês. Sendo assim, o Corinthians deve perder o meio-campista nos próximos dias. A tendência é de que o André seja negociado, atleta, jovem, 20 anos. O Corinthians precisa fazer dinheiro, né? Precisa fazer dinheiro e o André pode estar de saída, agradando inclusive os dois lados, né? O próprio jogador já deixou claro e já demonstrou aí o interesse de estar atuando no futebol europeu. Então o Corinthians vai fazendo uma negociação aí envolvendo este jovem atleta da base alvinegra. Dentro de campo, Fernando Diniz continua aproveitando a semana cheia, trabalhando de olho no Santos, de olho no clássico do próximo domingo.
1: E agora, aqui na 99.1 FM, no Parada Esportiva, Lucas Miranda vai falar do São Paulo.
2: São Paulo! Salve o tricolor paulista!
0: Pelos lados do São Paulo, o atacante Jonathan Calleri é dúvida para o jogo contra o Red Bull Bragantino sábado às 8 horas da noite. O atacante tem um problema no tornozelo esquerdo, o centroavante tenta se recuperar a tempo, mas a tendência é de que a lesão do Calleri faça com que ele abra espaço nesse setor de ataque do São Paulo. O técnico Dorival Júnior tem três opções caso o argentino não esteja à disposição: André Silva, Gustavo Santana e Rian Francisco. Quando o titular se machucou contra a Chapecoense no domingo, o escolhido imediato foi Gustavo Santana, jogador de apenas 20 anos, mas o técnico Dorival Júnior ainda não confirma. O que o São Paulo precisa é voltar a vencer no Campeonato Brasileiro. O tricolor é o 13º colocado e isso tem causado uma preocupação grande no torcedor São Paulo.
1: Seguindo no Parada Esportiva, já falamos do Corinthians, do São Paulo. Agora o Lucas vai falar, sabe de quem? Do Palmeiras!
2: Palmeiras!
3: Quando surge o alviverde imponente.
0: Noite de Copa do Brasil e o Palmeiras entra em campo no Nubank Park. A Casa do Verdão hoje será o palco do jogo de ida contra o Santos pelas quartas da Copa do Brasil. Primeiro duelo entre as duas equipes. E pelo fato de estar jogando dentro de casa hoje, Palmeiras quer começar na frente contra o rival. Para esta partida, o técnico Abel Ferreira deve contar com a seguinte formação para este duelo: Carlos Miguel no gol, mantém-se a linha ali com três defensores, com três zagueiros: Murilo, Gomes e Alexander Barbosa. No meio-campo, Andréas Pereira retorna ao time, além de Marlon Freitas e Maurício. Aliás, o Andréas já tinha voltado no final de semana pelo Campeonato Brasileiro, depois daquela suspensão na partida contra o Cerro na volta pela Libertadores. Então, meio-campo de Andréas Pereira, Marlon Freitas, Maurício e John Arias, além do Arthur, até porque o Arias vai fazer mais uma função ali como um ala daquele lado direito, e o Arthur do lado esquerdo, haja vista que o Alan está sendo negociado com o Manchester City da Inglaterra, e lá na frente, lá no ataque, Vitor Roque e Flaco Lopes. Este é o Palmeiras, desenhado para o clássico de logo mais, às 21h30 da noite. É decisão, é Copa do Brasil, jogo de ida, quartas de final, e o Palmeiras recebendo o Santos na sua casa.
1: Parada Esportiva para você e por você. O Lucas Miranda chega agora para falar, sabe de quem? Do Santos!
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0: Já pelos lados do Santos, o torcedor santista está com a pulga atrás da orelha e quer saber se o Neymar vai ou não vai para o jogo contra o Palmeiras. O Santos relacionou 25 jogadores para o clássico contra o rival, incluindo Neymar. No entanto, a delegação já viajou para a Baixada. Neymar não viajou com o grupo. A ideia do Peixe é de manter o mistério sobre Neymar até horas antes do confronto. Segundo o clube, o jogador é esperado no hotel da delegação na capital paulista nesta quarta-feira. Mas ainda, né, aquela dúvida se o Neymar vai ou não vai jogar, se ele vai começar ou não vai começar o jogo contra o rival. Provável Santos

0: Em campo, com Gabriel Brazão, Igor Vinícius, William Arão, Luan Pérez, Escobar, João Schmidt, Oliva, Bom Tempo, Barreal, Roleiser e Gabigol. E o Neymar aí, né, sob dúvida se vai ou não estar presente no clássico de hoje. Que coisa, hein? Que coisa. O torcedor santista precisando, torcendo para que ele seja em campo, mas Neymar não gosta do gramado sintético. E manda quem pode, obedece quem tem juízo. Neymar é quem toma as decisões, pelo jeito, né? É o que tá aparecendo. Informações dos clubes da capital para o Parada Esportiva.
1: Lucas Miranda, muito obrigado por contar aqui tudo do Corinthians, do São Paulo, do Palmeiras, do Santos. Amanhã você volta, Lucas, e eu volto daqui a pouquinho para falar das notas locais e regionais aqui no Parada Esportiva.
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3: 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E ontem o Marcelo Niquime esteve lá em Manduri pela Copa São Paulo de Futsal e conversou com a rapaziada. Marcelo, bom dia.
4: Bom dia, meu amigo Odelair Ferdin, chegando aqui direto do ginásio Miguel Marvulo, estou ao lado do Juninho, dessa fera aqui de Taquarituba. A equipe lutou bastante de quatro, acabou sendo derrotada e agora vai decidir dentro dos seus domínios. Juninho, o que faltou para vocês hoje? Muito bom dia.
5: Bom dia, bom, primeiramente agradecer a Deus. Infelizmente não faltou vontade do nosso time, não conseguimos jogar, eles tiveram mais vontade, ginásio lotado, como podemos dizer assim, uma bela atuação da equipe deles, tiveram ajuda da torcida, agora é buscar o resultado em casa, fazer a tarefa, o dever de casa, como podemos dizer assim, né?
4: Bom, chegar perto do Molina aqui, essa fera que vai jogar pro Esporte Clube Ferroviário domingo lá em Cerqueira, a grande semifinal. Molina, como que tá a equipe do Ferroviário para domingo?
5: Graças a Deus a gente vem muito bem no campeonato e a gente, se Deus quiser, a gente vai completo. É, a gente vai pegar uma forte equipe de Iaras, a gente já enfrentou eles, conseguimos sair com a vitória na primeira fase, mas mata-mata é outra coisa, né? Mata-mata tudo muda, então é a gente entrar ligado e focado pra gente ganhar esse jogo e chegar na final.
4: E o Esporte Clube Ferroviário esse ano parece que já ganhou 3 títulos, né, Molina?
5: Graças a Deus conseguimos ganhar o Municipal e o Regional lá em Bernardino, ganhamos o Espírito Santo Turbo, então a gente tá numa fase boa aí, graças a Deus, e se Deus quiser vamos pra mais um SRQ.
4: E agora também vocês disputando, vocês também trabalhando aí com os futebol de salão, fazendo um trabalho bacana, um projeto lá em Bernardino, né, Molina?
5: É isso, quando a gente gosta de esporte, a gente tem que estar pelo meio, né? Seja jogando, seja a gente sendo técnico, a gente tem que estar pelo meio. Então é uma alegria, prazer estar junto com o Miquel lá no trabalho lá em Bernardino e vamos junto pra mais pra frente a gente conseguir vários títulos.
4: Arrisca um palpite pra domingo, Ferroviário?
5: Vou arriscar um palpite, a gente vai ganhar de 3-1.
6: E ontem eu estive lá na cidade de Manduri, no ginásio José Marvulo, acompanhando a 14ª Copa São Paulo, onde Piraju venceu o Tejupá pelo placar de 5-2. Também tivemos, né, o tênis de mesa, onde a Ana Júlia venceu o Luiz Felipe pelo placar de 3-0, e o Luiz Felipe devolveu a vitória contra a Ana Júlia pelo placar de 3-2. Então tivemos também os jogos, né, acontecendo pelo campeonato escolar lá aqui na Top Drive Piraju. E hoje acontece, né, também lá na cidade de Itaguaí, o jogo da 14ª Copa São Paulo de Futebol de Salão Masculino entre Itaguaí e Fartura pelo Grupo B também desta competição.
3: Vamos seguindo no Parada Esportiva. Muito obrigado, Marcelo Niquimá. E no mês de setembro vai acontecer um evento de lutas aqui em Piraju. Fabiano da Chute Boxes. Ele vem para contar como será este evento. Fabiano, bom dia.
7: Muito bom dia, Adelair, ouvintes da Rádio Paranapanema. Mais uma vez eu venho até vocês aqui, convidando a população de Piraju para esse grande evento que estará acontecendo. Oitava edição do Interno da Academia Chute Boxes, que eu faço já é a oitava edição. Então, gostaria de que todos comparecessem, para convidando a todos, Piraju e região, né? Porque vamos ter 9 academias de chute box presente aí, com vários atletas, 40 lutas e 3 disputas de cinturão, entre o Alan e Rafael Pantoja, o Juliano e o Gabriel Oliveira, e o Gabriel Luz contra o Jeremias, que é aqui da Academia de Piraju, que está em ascensão aí, ganhando várias lutas aí, já que ele vem ganhando. Já está na quarta luta dele, já que ele está lutando, e só vem de vitória até agora, por quanto 100%. E convidar a todos, entrada 1 quilo de alimentos, né, não perecível. Estará presente também os lutadores do UFC, né? Eu já liguei para eles, tem o João Anderson Tubarão, Melkin Costa, todos do UFC, os dois do UFC, o Alan Alves, o Durinho, né, que chama de Alves Durinho, né? O Durinho também estará presente, e outros lutadores também de Bauru, que é da equipe de luta lá de grandes eventos aí, estarão presentes também, tá bom? O Grão-Mestre João Emílio, professores, faixa preta, todos estarão presentes com os alunos, e teremos 40 lutas aí para que a população de Piraju prestigie aí, tá bom? Entrada será 1 quilo de alimento não perecível, levar pro pessoal aí mais carente aí, que precisam aí dos alimentos aí. Então a gente tá fazendo pede de coração para aquele que toque no coração, que vá até o evento assistir as lutas e também levar um quilo de alimento, né, para que a gente possa ter uma grande quantidade de alimentos aí para doação aí.
3: Obrigado, Fabiano. Grande evento, hein? Todos desde já convidados. E ontem, no ginásio de esportes aqui de Piraju, sequência do nosso campeonato de futsal. E a equipe Nova América venceu os Insanos por 3-2, enquanto a Pizzaria do Gu venceu por 2-1. A equipe Nana Salles, do Thiago Salles. Grandes jogos ontem. E eu trago o Eupídio da equipe Nova América. Eu pedi 2 vitórias, hein? A equipe está bem, está voando baixo no campeonato. Bom dia, Eupídio.
8: Muito bom dia, Adelaí. Muito bom dia a todos que acompanham Parada Esportiva pela Rádio Paranapanema. Ontem, então, no ginásio Ciro Barreiros, mais uma rodada aí pelo Campeonato Municipal de Futsal 2026, aqui da cidade de Piraju. Já tivemos aí 2 grandes jogos ontem. O primeiro jogo, Nova América Kings Motos, fazendo a sua segunda partida pelo Grupo A, enfrentando a equipe do Insanos, que vinha fazendo a sua estreia pelo Grupo A. Um grande jogo ontem, 2 equipes muito bem postadas dentro de quadra, defensivamente, ofensivamente, tanto é que o placar aí foi um placar bem próximo. Nova América acabou vencendo a equipe do Insanos pelo placar de 3-2, então foi um grande jogo, muito bem disputado. O Nova América, com essa vitória, tendo 100% de aproveitamento no campeonato, assumiu a liderança aí do Grupo A, então, com 6 pontos e um saldo aí de 3 gols positivos. Já a equipe do Insanos foi sua estreia, teve sua derrota, mas tem aí 3 jogos pela frente aí para brigar ainda pela classificação. Nova América Kings Moto, então, agora tem na próxima terça-feira aí compromisso já pelo campeonato também municipal de futsal, vai enfrentar a equipe do Nana Salles. Nova América que vem então aí buscando esses 3 pontos aí que já teoricamente já garantem a sua passagem direta aí para a próxima fase do campeonato. Então, só grandes jogos ontem aí no Ciro Barreiros, o campeonato municipal aqui da cidade de Piraju de futsal. Nova América Kings Motos, seu segundo jogo, segunda vitória. Então, temos aí também que agradecer o nosso patrocinador, a Kings Motos, aqui de Piraju, que é parceira do Nova América nesse campeonato municipal e vem ajudando aí, apoiando o Nova América nessa campanha do Nova América em busca aí, quem sabe, do bicampeonato. Então, são essas informações que tínhamos, senhor Adelaí, para o Parada Esportiva. Até uma próxima, um grande abraço.
3: Parabéns, Elpidio, parabéns, Nova América, parabéns a todas as equipes e também arbitragem, organização, torcida e tudo mais. Grande campeonato aqui em Piraju. E fim de papo, Parada Esportiva fica por aqui, porque vem aí o jornal Operação Cidade.
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2: Na estância turística de Piraju, pontualmente meio-dia. Boa tarde. Hoje é quarta-feira, 26 de agosto de 2026. Dia Internacional da Declaração dos Direitos do Homem. Dia do Cidadão. Dia Internacional da Igualdade da Mulher. Jornal Operação Cidade com a apresentação de Marcos Fernandes. Apoio técnico JP Ribeiro. A participação é de Adriano Dias. As manchetes. Tribunal Regional Eleitoral abre vagas temporárias para eleições com um salário de R$ 1.800. Encontro para abordar temas do idoso acontecendo hoje em Ipauçu. Zezé de Camargo cancela show na FAIC em Cerqueira César. Campanha Nacional da Pessoa com Deficiência Intelectual e Múltipla acontecerá hoje em Piraju. Santa Casa de Chavantes inaugura espaço para ampliar acolhimento e proteção às mulheres em Chavantes. Acidente entre dois veículos na estrada entre Santa Cruz do Rio Pardo e Ipauçu. Piques na conta dos universitários. Prefeitura de Piraju deposita o pagamento do auxílio transporte aos universitários. Em Santa Cruz do Rio Pardo, operações policiais resultam em prisões por mandados traficantes. Câmara Municipal de Piraju repercute em sessão desligamento do diretor de saúde da Prefeitura de Piraju, Dr. Oswaldo Ortega. Daqui a pouquinho nós vamos falar também do loteamento Alto Beira Rio em Piraju. Já temos aqui os empreendedores Renato e Pedro Belucci, que daqui a pouquinho vão dar todos os detalhes. Agora, o destaque da internet com Adriano Dias.
3: Avalanche de lama devasta vilarejos no Nepal, mata mais de 100 pessoas e deixa muitos desaparecidos.
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2: Meio-dia e três, Mega Sena acumula e pode pagar 25 milhões. Ninguém acertou as 6 dezenas da Mega Sena, sorteio realizado na noite de ontem. Sendo assim, o sorteio de amanhã, dia 27, vai pagar 25 milhões. 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Tribunal Regional Eleitoral de São Paulo abre vagas temporárias para eleições deste ano com salário de R$ 1.800. O Tribunal Regional Eleitoral prevê a contratação de 1.044 assistentes de eleição temporários para atuar nos cartórios eleitorais de todo o estado de São Paulo com um salário de R$ 1.800. Informações nas plataformas do governo, nas plataformas aí da Justiça Eleitoral. 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Estado de São Paulo tem alerta para tempestades, ventos fortes hoje. O estado de São Paulo está sob alerta para tempestades durante todo o dia de hoje. O aviso foi emitido pelo Instituto Nacional de Meteorologia e é classificado como de perigo potencial e permanece válido até as 23h59 de hoje. 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Zezé de Camargo cancela show na festa em Cerqueira César. A programação da Feira Agropecuária, Industrial e Comercial de Cerqueira César, festa que acontece agora em outubro, sofreu uma reviravolta expressiva ontem. O show do cantor sertanejo Zezé de Camargo, anunciado como a principal atração artística para outubro, foi oficialmente cancelado. Isso em razão do desfalque na grade. A prefeitura informou que foi o Zezé que decidiu anular o processo em virtude de outros compromissos. Segundo informações, a produção do cantor alegou que compromissos profissionais urgentes atrelados à gravação de seu novo DVD oficial inviabilizaram a apresentação agendada para outubro. De acordo com o comunicado da prefeitura, a procura expressiva de público e venda excedente de ingressos na praça de gravação exigiram uma readequação logística complexa e a abertura compulsória de uma data extra de apresentação, sendo então que ele não pode se apresentar em Cerqueira César. Diante do desfalque, a principal atração seria Zezé de Camargo, não vai ter. Mas mesmo assim, a festa deve acontecer na cidade de Cerqueira César pelos 109 anos no próximo dia 9 de outubro, com o show da dupla Danilo e Davi, ainda, isso no dia 9. Dia 10, haverá desfile e escolha oficial da rainha. E dia 11, haverá festa para as crianças. Nesta programação de 9 a 11, estava previsto aí o Zezé de Camargo, mas ele, portanto, acabou cancelando aí a apresentação em Cerqueira César. 12 horas e 7 minutos, meio dia e 7, Black Colors. 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Santa Casa de Chavantes inaugura espaço para ampliar acolhimento e proteção às mulheres. A Santa Casa Hospital de Chavantes inaugurou a Sala Lilás, um espaço dedicado a oferecer acolhimento, segurança e atendimento humanizado às mulheres que necessitam de assistência em situação de vulnerabilidade. 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Encontro para abordar temas do idoso hoje em Ipaussu. A Prefeitura de Ipaussu, por meio da Secretaria de Assistência Social, realiza hoje, às 14h, no CCI em Ipaussu, Centro de Convenção do Idoso de Ipaussu, vai realizar lá um encontro da terceira idade para tratar sobre o assunto. APOESP. APOESP é o Sindicato dos Professores do Estado de São Paulo. APOESP tem sua subsede em Piraju, a Rua Dona Francisca Leonel. APOESP em defesa dos professores. Atenção, mulheres de Piraju, campanha de Papa Nicolau Noturno, amanhã, dia 27, das 5 da tarde às 7 da noite, em todos os postos de saúde. Todos os postos de saúde vão estar abertos amanhã, das 5 da tarde às 7 da noite, recebendo as mulheres para exame de Papa Nicolau. 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WhatsApp 997-83-8821. 997-83-8821. 12 horas e 11 minutos. Ah, pai, pela Semana Nacional da Pessoa com Deficiência Intelectual e Múltipla, que segue até o próximo dia 28 de agosto pela PAI de Piraju. Nós teremos aí hoje, reunião das famílias. Amanhã, 27, visita na Escola Estadual Maria Gonçalves da Mota, Codes Paulo, em Piraju. Teremos também uma ação à noite na Praça Ataliba Leonel, na Feira da Lua. 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Olha, aula funcional aconteceu hoje pela manhã em comemoração ao Rio Paranapanema. Estamos aí vivendo o aniversário do Rio Paranapanema. A Prefeitura de Piraju, através de seus departamentos, realizando hoje e amanhã ações. Hoje pela manhã, das 7 às 9 da manhã, aconteceu no Parque das Águas, a gente conhece ali como Bomba, às margens do Rio Paranapanema, uma aula funcional. É, aconteceu lá, né, um encontro com a professora Patrícia Vieira, com professores de educação física do Departamento de Esportes. Amanhã, das 2 às 5 da tarde, haverá apresentação da Escola de Esportes Náuticos, com limpeza simbólica do rio. E na quinta-feira, amanhã, 9 horas da manhã, também haverá replantio de palmeiras imperiais na Praça Taliba Leonel. Já amanhã à noite, tem natação águas abertas, golfinhos eventos. Amanhã, o Cadu Biazon, filho do doutor Biazon, né? Ele é de Avaré. Cadu vem com a turma da natação de Avaré, que o pessoal aqui de Piraju, o doutor Brunner, pessoal todo aí, vai descer o Rio Paranapanema, 18 horas a nado, hein? E vão se encontrar ali no Parque das Águas, em comemoração amanhã ao dia do Rio Paranapanema. Todo mundo está convidado para assistir aí esta apresentação nas águas do Rio Paranapanema, aqui em Piraju. Meio-dia e 13, são 12 horas e 13 minutos. 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Atenção, hein? A paróquia São Sebastião de Piraju informa reinauguração da Capela São José hoje. Acontece hoje a reinauguração da Capela São José na Vila São José, com Santa Missa, às 19h30. Todos estão convidados. Atenção, moradores de Piraju e toda a região. 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Acontece hoje na Feira da Lua, hoje tem Feira da Lua em Piraju, 4 horas da tarde na Praça Talibã Anel, uma ação especial de conscientização, inclusão e promoção à saúde. A equipe de saúde bucal da Prefeitura de Piraju, Departamento de Saúde, vai estar na Praça Talibã Anel, momento de informação, acolhimento e orientação e valorização das pessoas com deficiência, reforçando a importância da inclusão e do respeito às diferenças. 12 horas e 15 minutos, meio de 15. Vamos registrar aqui as nossas devidas condolências. Será sepultado daqui a pouquinho, às 14h, Edi Aparecida Nunes Novaga. A Edi Novaga, Edi que entregava água, né? Água mineral, a esposa do IEE Novaga. Inclusive, eu passei lá no velório, né? Levando o nosso sentimento lá, conversando com a família. E o IEE, que é o marido, contou o seguinte. O IEE ontem, ele estava no sítio, né? O IEE sempre gosta de ficar lá no sítio. Ele estava no sítio e a Edi estava sozinha na casa. A Edi, o IEE falou para mim que a Edi nunca tomou remédio nenhum. O IEE toma uns par de remédios, mas a Edi nunca tomou remédio nenhum. A Edi sempre contente, não perde uma missa, não perde um terço. Quem conhecia ela, né? Via lá que ela estava lá atendendo, entregando água mineral, acompanhando o terço, acompanhando a missa, levando uma mensagem positiva para todo mundo que chegava lá, para os vizinhos, sempre alegre. E ela começava cedinho. Ela já começava a mexer com as coisas da casa e abria meia porta a loja para esperar o moço que ajuda ela lá, né? E o moço ontem chegou lá na cedo, o moço que trabalha com que ajuda ela, ele percebeu algo diferente. Por quê? Tava tudo fechado a casa. Falou, não, a Edina não deixa a casa fechada, o que tá acontecendo? A porta, aquela porta de aço, né, tava fechada. A Edi deixava aberto, tava fechada, olhou a casa toda fechada, ele falou, alguma coisa aconteceu. Aí ligou pro IEE, falou, IEE, ó, tô aqui, a casa sua tá fechada, aconteceu alguma coisa, cadê a Edi? Ele falou assim, não, tenta pular aí. Aí pularam lá, a Edi tava lá dentro, infelizmente tava, né, já sem vida, foi socorrida. Condolências aos familiares da Edi Novaga, 71 anos de idade, o corpo está no velório de Piraju, sepultamento vai ser hoje às 14h. Condolências. São 12h17, meio dia 17, olha uma notícia de Bernardino de Campos. A Prefeitura de Bernardino de Campos possui 8 milhões em dívidas junto a impostos, junto aos moradores. 8 milhões de dívidas, né? E ela tá com o refis. Então atenção, população de Bernardino de Campos. Vocês têm até dezembro aí para aproveitar o momento de refis e acertar a situação, que a Prefeitura de Bernardino tá com 8 milhões em dívidas. Olha, vamos registrar também que começa sexta-feira agora o horário eleitoral, hein? Sexta-feira agora, das 7h às 7h25 e depois de meio-dia a meio-dia e 25. 25 minutos de horário eleitoral. Vamos para o intervalo comercial, retornando. A gente vai conversar aqui, já está aqui o Pedro e o Renato Belucci. Loteamento Alto Beira Rio. Daqui a pouquinho, todos os detalhes.
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0: Depois do primeiro debate, realizado pela Band no último domingo, estão previstos novos encontros entre candidatos à presidência. Os próximos estão marcados para 14 de setembro, 27 de setembro e 1º de outubro, antes do primeiro turno.
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9: 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Meio-dia e 28, 12 horas e 28 minutos. Ouvintes do Jornal Operação Cidade, da Rádio Paranapanema de Piranju. Nós estamos recebendo aqui mais uma vez os empreendedores, o Renato e o Pedro Belucci. São arquitetos, tio, sobrinho, e eles agora estão aí com outro empreendimento, que é o loteamento Alto Beira Rio, né, Renato? Estão juntos aí, sobrinho e tio há mais de 20 anos. Boa tarde, obrigado pela presença de vocês.
10: Boa tarde, Marquinhos. Boa tarde a todos os ouvintes. Sempre é um prazer voltar aqui, né? Ainda mais para falar coisa boa, né? O loteamento Alto Beira Rio. E é isso aí. Mais um empreendimento junto. Eu com o Pedro aí mais de 25 anos juntos e vamos seguindo em frente.
9: Antes da gente entrar no loteamento Alto Beira Rio, conta pra gente, só pra gente lembrar, quais os empreendimentos que vocês já, vamos dizer assim, já construíram em Piranju?
10: Bom, são anos de carreira, né,
9: Pedro? Mais de 20?
10: Mais de 20. E no ramo de loteamentos a gente vem cada vez mais forte, né? Então tem desde o loteamento Jardim Celeste, então tem o loteamento Alto Santa Maria 1, o 2, o Reserva Alto Santa Maria. Tem também em frente à FECAP ali o Reserva Piratininga. A gente tem do lado da Proeste também ali o Bela Ville, é um outro empreendimento. Fora de diversos loteamentos que a gente participou de outras formas também, além da parte imobiliária e da parte técnica, né? Desde o Alto da Bela Vista, o Jardim Flamboyant, São Francisco. Enfim, são vários empreendimentos aí já que a gente vem atuando, né?
9: Nesses empreendimentos, ainda tem algum lote aí à venda? Como é que é?
10: Ó, graças a Deus, esses empreendimentos que a gente fez foi com sucesso absoluto. E praticamente não tem lote nenhum à venda. Hoje o nosso carro-chefe é Alto Beira Rio, né? Que até a gente vem aqui para divulgar a data do lançamento dele. E vamos falar assim, fazer um convite todo especial nesse sentido, que promete ser mais um sucesso aí para Piranju.
9: Deixa eu aproveitar o Pedro aqui, a experiência também do Pedro, né? Ô Pedro, porque quando você investe num terreno, porque você, quando vamos dizer, você investe num carro, o carro passa, né? Desvaloriza. Já o terreno não, né? O terreno sempre valoriza, Pedro. Boa tarde.
11: Sempre. Boa tarde a todos. Tá. Eu sempre falo isso, que imóvel é o melhor investimento que tem na vida. Tá? Eu sempre falo que a pessoa pode estar desempregada, pode estar mal de saúde, mas ela ter na sua casa, ela está abrigada, ela tem, né? Então, e em comparação com aplicações de banco, né? De pessoa chega lá e fala, ah, mas lá rende tanto por mês e tal. Rapaz, não tem. O imóvel, não a curto prazo, mas a longo prazo, ele deixa aplicações de banco lá atrás. O imóvel valoriza e muito.
9: Que nem esses empreendimentos que vocês fizeram no passado, quanto que não vale hoje?
11: É, então.
9: Né?
11: Sim.
9: O de esquina é mais caro?
11: É mais caro.
9: É mais caro.
11: É mais caro. É pouca coisa, mas é mais caro, sim.
9: Tá certo. Vamos falar aqui agora novamente com o Renato. Renato, loteamento Alto Beira Rio. Para quem ainda não conhece aonde fica, nos dê os detalhes, por favor.
10: Tá bom, Marquinhos. O loteamento Alto Beira Rio, ele fica localizado na Vila Tibiriçá. Ele fica ali do lado do bairro Dr. Zé Ribeiro. Então, de quem entra ali pro Trevo, entrando pro bairro, já pega a primeira esquerda ali, então nem passa dentro do bairro. Margiana, a rodovia, já chega ali numa localização privilegiada. Ele consta com uma vista muito bonita mesmo, tá? Convido a todos, quem não conhece, dá um pulinho lá conhecer. Garanto que vai se encantar, né? É um loteamento também que tem uma topografia em quase sua totalidade, ela positiva. É uma topografia para Piranju diferente, né? A gente está acostumado com uma topografia um pouco mais brava aqui. Lá realmente a topografia é um grande diferencial dela. Então a localização dela a gente considera como uma localização privilegiada. Nós, da Belúcia e o Pedro, já investimos bastante na Vila Tibiriçá. Acreditamos que o futuro de Piranju, do desenvolvimento, de tudo, está atrelado na Vila Tibiriçá. É onde tem crescido cada vez mais, se desenvolvido, empresas novas se instalando nela, novos empresários, novos loteadores também, novas propostas. Então, é um bairro que tende a se valorizar, tem se consolidado nesse sentido. E para o futuro, cada vez mais, é um lugar que vai receber investimentos.
9: No caso, a pessoa, vamos dizer, ela não tem um alto padrão. Ela consegue construir uma casa pequena. Pode?
10: Pode.
9: Pode.
10: Uhum. Lá são dois tipos de tamanho de lote, né? Então, tem lotes de 160 metros, que é lote de 8 por 20. E tem lotes de 250 metros, que é 10 por 25. Então, até a forma que a gente promove a venda, né, é uma forma facilitada, né? É, vai ser lote, você pode comprar seu terreno sem entrada, que a maior parte dos loteamentos exige uma entrada para conseguir comprar, né? Então, nesse loteamento vai ser sem entrada e com parcelas que vão caber no bolso da população. Então, a gente fez um grande esforço aí para conseguir adequar os preços, né? Para que seja mais uma vez um sucesso e dê a chance de quem quer comprar um lote vai conseguir. Agora vai ser a hora.
9: Infraestrutura?
10: Infraestrutura completa. É um grande diferencial também desse loteamento são ruas largas, calçada larga. Todo o sistema de água e esgoto vai ser feito na calçada, então não tem essa de ficar rasgando a rua para ligar uma rede de esgoto ou de água, né? Todo lâmpada de LED, enfim, toda a infraestrutura 100% completa.
9: Vocês estão com plantão lá?
10: Estamos com plantão no local, corretores disponíveis também. Depois vou deixar o telefone aí, quem quiser ter mais informações. Tá bem bonito o loteamento. O loteamento tá no ponto de receber as pessoas. Quem vai lá se encanta. Fala que não imaginava, não sabia como que tava lá, se encanta mesmo. A gente que vai lá todos os dias, né? Cada vez que vai lá também se encanta ainda mais. Puxa, que lugar especial.
9: Tá certo. Então vamos reforçar o dia do lançamento?
10: Tá. Fica aí o convite, né? Queria reforçar esse convite. Vai ser dia 5. De setembro de 2026, né? Então, não nesse sábado, no próximo sábado, a partir das 8 horas da manhã, no local, né? Também, quem puder, quiser entrar em contato com o telefone para ter mais informações, eu vou deixar o telefone aqui, que é 14-998-15-3198. É importante entrar em contato, ir lá conhecer o loteamento antes. A gente acredita que no dia do lançamento vai ter bastante gente lá, graças a Deus, tem muita gente fazendo o seu cadastro, esperando o dia, ansioso para poder ir lá comprar o seu lote, né? E um detalhe também, a gente falou de valor de parcela, né? E a gente já está até divulgando, né? Então as parcelas vão ser a partir de R$599,22, que chama muita atenção hoje em Piraju, né? Uhum. Então uma coisa assim para não perder, não perca a chance, né?
9: Tá certo. Amar algo mais que vocês querem registrar, Pedro, por favor?
11: Bom, eu queria reforçar o convite para todos que têm interesse em conhecer o nosso loteamento. O loteamento está em obras e está bem acelerado. Então já está, todas as ruas estão abertas. Você pode andar de carro por tudo lá, que já está tudo pronto em termos da terraplanagem inicial. Está pronto. Todos os lotes estão demarcados com marcos de concreto, placas, já tá bem, bem tranquilo já nessa parte. Já começou a chegar a tubulação para galerias de águas pluviais, uma galeria grande, nós vamos fazer galerias de águas pluviais no loteamento todo ali. Então, uma obra grande também, que já tá lá também os tubos chegando, tá? Então, tá lá o container, que é um escritório de vendas lá, um plantão, tá? Tem até uma novidade também que a gente colocou lá, que é um jipinho, tá? Que tá lá, a pessoa que é

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1: A colheita do milho safrinha avançou para 82% da área plantada, mas continua atrás do ritmo registrado no mesmo período de 2025, quando chegava a 91,1%. O atraso pode influenciar a oferta e a comercialização do cereal.
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13: Meio-dia e 41, 12 horas e 41 minutos. Ouvintes do Jornal Operação Cidade, nós estamos recebendo aqui agora ao vivo a Mila Bergamo. Ela é presidente da ASP, Associação Amigos da Saúde de Piraju, e também do Conselho Municipal de Saúde. Inclusive, ela vem aqui para fazer um convite para a população, porque hoje nós vamos ter um movimento, uma ação, isso mesmo. Boa tarde, obrigado pela presença.
14: Boa tarde, Marquinhos. Boa tarde a todos os ouvintes da Rádio Paranapanema. Sim, nós temos um movimento hoje. Eu acho que a população toda está sabendo o porquê desse movimento, mas eu vou frisar novamente, tá? Ficamos sabendo na segunda-feira, né, que os quatro médicos que estão na lista, que é a doutora Ia Eco, a doutora Paula, a doutora Neuciane e o doutor Edson, tinham sido dispensados do pronto-socorro e do hospital.

0: pelo atendimento que eles fazem. Teve uma mudança de sábado para domingo da empresa que tocava, né? Que é a Gasmed, e passou para, acho que, Med Cotton, alguma coisa assim. E nessa alteração teve mudanças que eles não concordavam e eles foram dispensados. Então criou uma revolta muito grande, porque, gente, a doutora Iaeco, eu acho que é unânime, né? Todos ali. Mas ela, o trabalho dela na pandemia, e me lembraram também da febre amarela em 2009, né? A febre amarela, ela foi muito atuante também. E o trabalho que ela faz junto aos postos, as pessoas mais humildes. Então, assim, o povo tomou a dor, tomou a causa, e eu acredito que hoje o manifesto vai ser em peso. Tanto que a gente está sabendo que talvez venha um ônibus de Timburi, porque Piraju é referência, né, Marquinhos? Timburi, Sarutaiá, Tejupá, referência ao nosso hospital, e ela trata todo esse povo da mesma forma, com o mesmo carinho. Então, o manifesto hoje é para esclarecimento da população. O manifesto hoje seria para recontratar esses médicos, né? Não, mas de uma forma, o que que eles passaram para nós, os médicos? O problema maior hoje é a empresa que está tocando o pronto-socorro e o hospital, essa Medic Cotton. Porque, segundo os médicos, tem problemas ali que vai contra o CRM deles. Então, eles não concordam. Por isso que eles saíram também, entendeu? E a importância das população saber... Hoje, eu não me lembro, gente, mas eu sei que há 10 anos já faz que o hospital toca o AOS, Organização da Saúde, né? Eu não me lembro quando que ela começou. Você também não se lembra agora, que eu não sei se foi quando o Jair era prefeito, né? Mas pelo menos Zé Maria e agora Carlinhos é tocado pelo AOS. Com a intenção de ser de não pagar o adicional patronal, né? Porque quem tem o SEBAS, o hospital possui o SEBAS, e aí fica isento de pagar o adicional patronal, certo? Só que, gente, o que a gente percebe é assim: o que que economizou se tem uma dívida de 37 milhões? Não economizou isso e causou uma dívida muito maior. Falando em relação ao AOS, tá, Marquinhos? Que também cabe dentro do hospital, que é o hospital que toca hoje, né? Que tem uma intervenção dentro do hospital. Então, é tudo muito ali ligado, que é a preocupação nossa. Então, a nossa reivindicação hoje vai ser de chamar os médicos de volta, tá? Pedir também para essa empresa sair do hospital. Porque tá vindo tocando, ele não pode tocar dessa forma, os médicos não vão voltar dessa forma. Se nós queremos eles de volta, nós teremos que tirar essa empresa, tá? E também em relação ao AOS. Porque a dívida hoje sobrecai sobre quem? Sobre o hospital. Então a população tem que saber, gente, que a dívida tá sobre o hospital. Nós podemos perder o nosso hospital, porque o prédio hoje, ele não consegue pagar a dívida. Ele não tem esse valor de 37 milhões e nós vamos perder o nosso patrimônio maior, que é o nosso hospital. Então, a pergunta que eu quero deixar aqui pro Poder Executivo, pro prefeito, pra administração atual, vale a pena continuar dessa forma o S? Será que o prefeito não teria que pegar essa dívida de volta do hospital? Eu não sei a lei. Mas deixar o legado dele e não deixar a população perder esse hospital, porque a prefeitura, ao meu ver, tem condições de que facilite essa dívida, que renegocie. O hospital não tem, Marquinhos. E nós não podemos perder, a população não pode perder isso. Então, assim, não é só reivindicar que os médicos voltem. É muito mais complexa a briga hoje. É empresa ruim que vem pegar, tá? É o S que está dando uma dívida imensa e a população tem que saber. Tem que saber. Porque é muito difícil da gente entender tudo isso. É muito complexo. Você tem que estar com um bom contador. Então, é difícil a gente entender. Mas tem que entender que, assim, essa dívida existe. É, existe. E se não for sanada agora, se não parar agora, alguém pegar para si, que eu acho que cabe ao prefeito, tá? Para deixar o legado dele na saúde. Assumir essa dívida e falar: não, aqui eu vou pegar, não fui eu que fiz, eu tô pegando, mas eu tô ajudando que a população não perca o bem maior, que é o nosso hospital. Então a briga é em torno disso, Marquinhos. É isso que nós vamos pra rua hoje.
1: 4 horas da tarde.
0: 4 horas da tarde, a gente pretende ficar até às 18 horas.
1: Atitude do prefeito ontem na demissão do Ortega, como é que você avalia?
0: Então, é assim, tinha muito descontentamento, né, na pessoa do Dr. Ortega. Mas tá vendo que eu acabei de dizer pra você, não é só o diretor da saúde, trocar o diretor da saúde. A coisa é muito mais longe, Marquinhos. É trocar diretor, é intervir no hospital completamente, é resolver esse problema, essa dívida imensa da OS hoje, porque nós estamos para perder. Então, é uma coisa puxando a outra, entendeu? É complexo. Eu acho assim, ele se posicionou bem, porque era unânime que o pessoal estava descontente com a pessoa do Dr. Ortega. Sim. Mas não é só isso, Marquinhos. É o primeiro passo. E o resto? Se não pegar isso aí, não sei onde vai parar, gente.
1: Porque nessa diretoria do hospital, nessa nova diretoria, nós também temos pessoas ligadas ao município de Piraju, né, Mila?
0: Temos, sim. É, eu, inclusive, Marquinhos, quando eu tive pelo conselho a oportunidade de conversar com o doutor Alfonso, que é o presidente atual, eu questionei ele. Eu falei, doutor Alfonso, eu vou fazer uma pergunta pro senhor, que o senhor já deve ter recebido essa pergunta de muita gente, mas não recebeu de mim. Então eu me sinto no direito de perguntá-la. Por que o senhor pegou a presidência do hospital? O senhor não é de Piraju. O senhor agora vai fazer o que? Acho que 2, 3 meses que ele se tornou sócio do hospital, Marquinhos. Nós temos muitos sócios bons. Por que não tirou ali de dentro do próprio sócios um presidente? Porque eu acho, no mínimo, é difícil de entender ele como médico vir, acho que ele é de Sorocaba, não me lembro bem, vir a Piraju uma vez por semana, voluntariamente. E até eu perguntei, eu falei, o senhor gostou da cidade, se apaixonou, talvez venha morar aqui, porque eu não consigo entender esse trâmite, você entendeu? É uma pergunta que ficou no ar, ele não soube me responder, tá, Marquinhos? Mas tem pessoas de Piraju que tá junto no grupo, mas porque ele se filiar automaticamente como sócio do hospital e já saiu como presidente. Nós temos pessoas muito boas aqui, nós sempre tivemos, Marquinhos. Quantas pessoas boas passaram? O Carlinhos foi presidente do hospital. Ele acompanhou na presidência o desenrolar do hospital. Você acha que ele não teria agora e falar, gente, não vamos perder, não. Aqui vem pra mim, que sou o prefeito, e vou ter que dar uma conta disso. Se ele quer deixar um bom legado para a população, o nome dele ser lembrado como o prefeito que salvou a saúde de Piraju, eu não vejo outra atitude que caiba a ele.
1: Tá certo. Mila, muito obrigado pela entrevista.
0: Obrigada a você.
1: Hoje é 4 horas da tarde.
0: 4 horas.
1: Sim?
0: Só uma palavrinha, gente. Eu sei que o tempo está ruim. Talvez possa chover à tarde, mas eu só quero deixar uma pedido para vocês aqui. O tempo pode estar ruim, mas assim, a importância dos médicos, não tem chuva que possa segurar essa adesão que as pessoas vão. Lembre, gente, sempre, no momento que nós mais precisamos, eles estiveram por nós. Agora, não pode ser a chuva que nos segure para participarmos por eles. Eu peço que todos contribuam e apareçam nessa movimentação. Muito obrigada a todos.
1: Obrigado, Mila. Meio-dia 51, após o intervalo, outras notícias.
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1: Meio-dia 56, 12:56. Antes das últimas da internet, tempo e temperatura, vamos falar de saúde bucal? 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Agora as últimas da internet, tempo e temperatura com Adriano Dias.
8: Boa tarde, ouvintes do Jornal Operação Cidade. 11 horas e 10 minutos. Avalanche de lama devasta vilarejos no Nepal, mata mais de 100 pessoas e deixa muitos desaparecidos. 11 horas e 20 minutos. Nova pesquisa mostra Flávio 5 pontos à frente de Lula no segundo turno. 11 horas e 27 minutos. Justiça nega pedido de Lulinha contra vídeo de Flávio. 11 horas e 37 minutos. Segundo relatório, mais da metade das pessoas com HIV terá mais de 50 anos pela primeira vez na história. 11 horas e 38 minutos. Incêndio em hospital no Paquistão deixa ao menos 14 bebês mortos. 12 horas e 15 minutos. Dólar opera em alta nesta quarta-feira. 12 horas e 30 minutos. Chuva forte avança hoje pelo sudeste, sul e centro-oeste. E com relação ao tempo e temperatura, hoje a mínima é 14 e máxima de 21 graus. Está previsto 4 milímetros de chuva. Amanhã, a mínima é 15 e máxima de 27 graus. Não há previsão de chuvas. Na sexta-feira, a mínima é 20 e máxima de 31 graus. Não há previsão de chuvas. São essas as notícias do Brasil e do mundo e do tempo e temperatura para o jornal Operação Cidade.
1: Meio-dia 59, agora vamos para o Ser Forte, né? O recado do Ser Forte e em instantes informações da polícia.
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1: 13 horas 2 minutos. 3 horas 2 minutos. 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Operações policiais resultam em prisões por mandados. Uma série de ações das forças de segurança resultou no cumprimento de mandados de prisão contra 3 pessoas procuradas pela justiça em Santa Cruz do Rio Pardo. Um homem de 39 anos foi abordado por policiais militares durante fiscalização na rua José Rocha Silos, na Vila Sidéria, em Santa Cruz do Rio Pardo. Em consulta aos sistemas, os agentes policiais constataram a existência de um mandado de prisão definitiva, expedido pela Vara Criminal de São Carlos, interior de São Paulo, decorrente de condenação já transitada em julgado. O homem foi condenado a 4 meses de detenção por lesão corporal no contexto de violência doméstica. Ele foi levado a uma cadeia da região. Já na rua Benjamin Constant, bairro Chácara Peixe, policiais civis encontraram uma mulher e contra ela havia um mandado expedido pela Vara Criminal de Santa Cruz do Rio Pardo, determinando a regressão de regime prisional. A mulher foi presa. Outra captura em Santa Cruz do Rio Pardo ocorreu na Avenida Santos Dumont, conjunto habitacional Frei José Maria Lorenzetti. Um homem de 25 anos foi localizado por policiais militares e detido após a constatação de um mandado de prisão definitiva expedido pela Vara Criminal de Santa Cruz do Rio Pardo. O mandado estava relacionado a uma condenação por furto qualificado com pena de 1 ano de cadeia. Carreta tomba na rodovia próximo ao município de Itapetininga. Na manhã de ontem, pela rodovia Raposo Tavares, próximo ao município de Itapetininga, o motorista de uma carreta perdeu o controle da direção e tombou. A carreta ficou no canteiro lateral até a chegada das equipes de apoio da concessionária. O motorista, ele foi socorrido ao hospital de Itapetininga. Carreta carregada com ovos tomba na rodovia próximo ao município de Iacri. Uma carreta carregada com ovos tombou na alça de acesso entre as rodovias Brigadeiro Eduardo Gomes, SP-457, e a comandante João Ribeiro de Barros, SP-294, próximo ao município de Iacri. O motorista seguia pela rodovia no sentido de Bastos. Ele foi socorrido. Acidente entre 2 veículos na estrada entre Santa Cruz do Rio Pardo e Ipaúçu. Este acidente aconteceu na tarde de ontem, por volta de 3h50, na rodovia Engenheiro João Batista Cabral Renó, trecho entre Santa Cruz do Rio Pardo e Ipaúçu. Foi um acidente envolvendo um veículo Gol e um veículo Onix. De acordo com o condutor do automóvel Gol, morador da cidade de Ourinhos, ele seguia no sentido de Ipaúçu para Santa Cruz do Rio Pardo, quando o motorista do Onix teria invadido a pista e atingido a lateral de seu Gol.
11: na região da porta. Com o impacto, a porta do gol foi arrancada. O carro rodopiou e acabou parando no meio da pista. O Onix também ficou imobilizado sobre a rodovia. Não houve registro de vítimas neste acidente. Caminhão tomba na rodovia próximo a Cornélio Procópio. Na tarde de ontem, pela rodovia de Cornélio Procópio, no Paraná, um caminhão carregado com frangos que teria como destino a empresa JBS, esta carreta acabou tombando. O motorista não sofreu ferimentos. Participação do repórter Marcos Fernandes.

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E aí, galera, tá no ar as mais, comigo, Edson Costa. Tô trazendo muita música boa e animação. Já manda seu áudio em nosso WhatsApp, 14 998330610. E segue a gente aí no Instagram ou no Facebook, @RádioParanapanema. Sua participação faz toda a diferença, claro.

0: Vamos dar uma pausa agora, mas é só um instante. Já já tem mais sucessos e aquela animação que só as mais traz pra você. Fiquem ligadinhos.
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0: Fala, minha gente, as mais, tá de volta. E eu, Edson Costa, tô aqui com vocês pra garantir que sua tarde continue incrível. Então, sem enrolação, hora de música pra levantar o astral.

0: Chegou a hora da notícia. Fique ligado porque as principais informações do Brasil e do mundo vêm na sequência para te deixar atualizado.
1: O governo Lula está em discussões avançadas sobre um possível reajuste diferenciado para os beneficiários do Instituto Nacional do Seguro Social, o INSS. A proposta que está sendo avaliada prevê que os segurados que recebem acima de um salário mínimo possam ter um índice de correção menor do que aqueles que recebem o piso nacional. Essa medida busca encontrar um equilíbrio nas contas da Previdência Social, considerando as diferentes faixas de rendimento dos aposentados e pensionistas. As conversas seguem em andamento entre os membros do governo para definir os termos finais desta mudança significativa, que poderá impactar milhões de brasileiros. A expectativa é de que os detalhes sejam apresentados em breve, após a conclusão dessas análises internas.
0: Informação de qualidade entregue. Agora é hora de voltar à festa com mais sucessos para animar a sua tarde aqui com as mais. Segura aí que a música tá na

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1: Alô, alô, minhas queridas. Que delícia ter vocês de volta aqui no Toque de Mulher. Eu sou Andressa Pires e estou super feliz em começar mais uma parte do nosso programa com dicas que fazem toda a diferença no nosso dia a dia. E para abrir essa parte, que tal falarmos de um assunto que a gente muitas vezes esquece, mas que é super importante? Os cuidados com as nossas mãos. Sim, elas estão sempre expostas a tudo, né? Detergentes, água. Por isso, a hidratação é vital. Tenha um bom creme sempre por perto e use depois de mexer com produtos de limpeza ou água. Ah, e não esqueça do protetor solar. Ele previne aquelas manchinhas indesejadas e o envelhecimento. E claro, lavar as mãos corretamente também é essencial, eliminando bactérias e impurezas. Fica ligadinha, porque ainda tem muito mais Toque de Mulher vindo por aí, com mais dicas especiais na nossa próxima parte.
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4: E aí, sentiu saudades? Já estamos de volta, tá? As mais continua embalando sua tarde com o melhor som. Aumente o volume porque a animação tá só começando.

0: E assim a gente encerra essa sequência incrível, né? Mas fica ligado que tem muito mais música boa e animação vindo por aí. Aumente o astral e continua com a gente na Rádio Paranapanema FM.
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5: Voltei, eu sou Edson Costa e por aqui no ritmo certo e o ritmo claro, não para. A Rádio Paranapanema FM, o importante é ter você. Não desliga não, porque as mais tem muito mais para deixar a sua tarde incrível.

0: hora do intervalo, mas é só por um instantezinho. Não desgruda daí, porque na volta tem muito mais som de qualidade pra você.
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0: Chegamos com tudo de novo. A pausa foi curta? Foi, claro. Mas agora, as mais, mais volta pra animar ainda mais sua tarde. É muita música boa pra você.
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0: Segura essa, galera. Vamos mergulhar nas fofocas mais comentadas do momento. Tá pronto pra saber o que tá rolando no mundo das celebridades? Então vem comigo.
1: Preparem-se, porque a fofoca é daquelas que a gente adora, com direito a barraco e muita gritaria. As musas Andressa Urati e MC Mirella protagonizaram uma cena de filme de ação, mas na vida real, durante uma festa que virou puro caos. É isso mesmo que você ouviu. Andressa Urati e MC Mirella se agrediram e a coisa foi feia. Teve bebida jogada na cara, agarrões que pareciam luta livre e, pasmem, cabelo arrancado com a boca. Dá pra acreditar? A treta foi tão intensa, que os seguranças tiveram que intervir pra tentar separar as duas e acalmar os ânimos. A festa, que era pra ser de pura curtição, acabou em um verdadeiro ringue, com essas duas divas se estranhando daquele jeito que só a gente gosta de comentar.
0: Eita, que hoje teve fofoca boa. Agora voltamos com mais música pra animar o dia e deixar tudo ainda mais divertido. Com as mais, que continua com vocês.

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1: Encerrando essa partezinha com o astral lá em cima, segura aí que a gente volta já já com mais música boa e alegria pra você. Fica aí na sintonia.
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1: Voltamos, pessoal, aqui é o Edson Costa com as mais. Seguimos firmes e fortes para animar sua tarde. Estão prontos? Porque a música boa já tá chegando. Deixa tocar.

você tá no melhor lugar com a melhor trilha sonora. Eu, Edson Costa, fico por aqui com vocês com as mais, seguindo, trazendo música boa, dicas e notícias quentinhas. Fica na sintonia da Rádio Paranapanema FM, porque o importante é ter você com a gente.

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8: Fala galerinha, hoje o som tá daquele jeito. Eu começo mandando aquele abração pro Cláudio e a Bárbara Couto, sempre conectados conosco. E o pessoal também do Codespaulo, a sintonia é garantida. Paulo Sérgio e a Jessiquinha, valeu pela audiência. E também você do bairro Estação, bora seguir nossa vibe? O som não para.

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0: fechando assim esse pedacinho da festa, mas ainda tem muita música e alegria vindo por aí. Sou eu, Edson Costa, e quero você sempre comigo, porque a vibe só melhora daqui pra frente.
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3: Já estamos de volta, pessoal. A pausa foi rapidinha, mas a festa continua daquele jeito com as mais. Bora curtir mais músicas boas aí e aproveitar essa vibe maravilhosa.
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0: Encerrando assim esse momento com chave de ouro. Mas já já tem mais sucessos e diversão com as mais.
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1: Oi, minhas queridas e amadas ouvintes. Andressa Pires chegando aqui com o coração cheio de carinho pra gente bater um papo leve e gostoso nesta nossa parte do Toque de Mulher. Que delícia ter a sua companhia, viu? Um abraço bem apertado pra cada uma que tá ligadinha e fazendo a diferença na nossa sintonia. E pra gente fechar com chave de ouro, com uma dica que salva o dia a dia da mulher moderna, vamos falar de maquiagem. Pra quem tem a vida super corrida ou não tem muita prática, as sombras cremosas são uma verdadeira mão na roda. Elas têm uma textura agradável, um acabamento mais molhadinho e o melhor, dá pra esfumar com os próprios dedos. É perfeita pra quando a gente tá atrasada, na correria e precisa de algo rápido e lindo. Aquela make feita no carro? Pois é, a sombra cremosa é sua melhor amiga nesses momentos. Ah, que alegria ter vocês por aqui. Meu muito obrigada por todo o carinho e por essa energia maravilhosa. A gente se encontra no Toque de Mulher, no próximo programa, no mesmo horário. Um beijo grande e até lá.
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7: já estamos de volta e com tudo, segura aí porque as mais tá só começando e tem muito som incrível esperando por você. Bora curtir agora?

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Segura aí porque o próximo som vai te surpreender.

0: vamos para um intervalo rapidinho, mas a animação não para. Fique ligadinho porque já já tem mais música pra você curtir.
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0: Voltamos com tudo, minha gente. As mais aí tá no ar. E agora é muita música boa, muita animação pra deixar sua tarde incrível. Vem comigo que tem mais som pra você.

bom demais, tá mesmo? A gente segue juntos com as mais, com os sucessos que você adora e aquela energia que só a Rádio Paranapanema FM tem.

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0: para o intervalo, mas ó, fica comigo que a festa continua. Já já o som tá garantido para manter a sua animação lá em cima.
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4: Alô, Piraju e região, quero sentir essa energia lá no alto. Um abraço pro Marcelo e a Elizabeth do Eldorado, sempre sintonizados. Também a galera do bairro Estação, bora curtir? Oi, Luciano, oi, Lu Moreira e Jessiquinha, tamo junto nessa vibe. E também o pessoal aí do Codespaulo, quem tá na escuta, segura aí que tem muita música chegando.

0: vamos dar aquele break especialzinho? Vamos, né? Mas eu tô aqui, tá? Tô te esperando, sabe onde? Em nosso WhatsApp também, 14998330610. E nas redes sociais também, arroba Rádio Paranapanema. Não deixe de mandar sua mensagenzinha, porque rapidinho tem mais música.
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15: Eu já tô enviando pra você um salve especial pro pessoal aí do Paulo Sérgio e Clóvis Rodrigues, que tão na escuta, o pessoal também do nosso teto. Tamo juntos, viu? Grazi Ribeiro e Valdete Félix estão curtindo. Vocês fazem essa sintonia ser ainda melhor, viu? A Nova América, quem tá curtindo também aí, fiquem ligadinhos, porque a festa aqui não para.

0: Mais fica por aqui, mas a programação da Rádio Paranapanema FM segue com muita música boa e energia positiva pra você. Eu sou Edson Costa e agradeço sua companhia e espero você na próxima.
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6: Ê, lasqueira, estamos começando mais um Porteira Sertaneja. A partir de agora, tarde maravilhosa, chuvosa, na estância turística de Piraju.
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6: Simbora, bebê! Tá rolando aí o nosso barretão aqui na 99.
3: Raiz.
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6: É boa demais essa, hein?
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6: Ah, tô sabendo, viola chora.
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6: O melhor do sertanejo pra você por aqui comigo, JP Ribeiro. Apagou tarde demais, hein?

0: Modão dos Apaixonados, tocando aqui na 99.
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0: E lasqueira no melhor do sertanejo, 4 e 6. É quarta-feira boa demais aqui pra você.

É só modão. Segura essa daí, DJ. Melhor do sertanejo pra você, tocando aqui na 99.1 FM. Tem PBR aí, DJ? Tem Leo e Rafael, no Texas?

0: Sertanejão tocando pra você aqui na 99.fm. Só tá começando o nosso rodeio, hein? Quartou! Happy BR!
1: Isso não é rodeio!
0: Happy BR!

0: 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E lógico, a galera da Construagro São Francisco, comigo por aqui no Melhor do Seu Sertanejo. A gente só tá começando a nossa quarta-feira, hein? Como é que tá as coisas? Tá tudo bem? Tá tudo certinho? Obrigado sempre pelo carinho, obrigado sempre pela audiência de toda essa galera. E vamos junto, bebê, até às 7 horas da noite. Lembrando que hoje, quarta-feira, é dia de sorteio por aqui pra você. Lá do Adãozinho, da lanchonete da Lari Salgados, hein? Já pensou? Ganhar hoje, hã? Nesse tempinho gostoso pra degustar amanhã com a família? 100 salgadinhos? 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Tudo pra você lá da Lari Salgados. Olha, sequinho, crocante, gostoso. Participe aí, 998-330610. E boa sorte pra toda essa turma, hein? Boa sorte pra todo mundo que tá sempre comigo por aqui no Melhor do Sertanejo.
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5: 4h20 no melhor do sertanejo pra você por aqui nessa tarde de quarta-feira. Daqui a pouco tem sorteio da Lari Salgados, da Dãozinho, da Lanchonete, o Vinícius, o Gabriel, o pessoal tá lá te esperando, a Ju. Ô, gente, é fácil, é só mandar pra cá. Eu quero ganhar o kit salgados lá da Lari Salgados, tá bom? Manda pra cá, vai assado, vai frito, vai quentinho pra você. 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É sertanejo! É bom demais! Toca aí, DJ!

0: Fortaleza. Muito obrigado, galera.
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0: Fred Fabrício! Te amar é meu talento, bebê. E aí, como é que você tá? Ô, DJ, você gosta de antecipar, hein? Antecipa o FGTS pra nós, hein, rapaz? Ei, lasqueira! O importante é ter você sertaneja nessa sintonia deliciosa e gostosa. E atenção, hein, gente? Ô, DJ, vamos hoje lá, DJ. Loreninha, bora? Hã? Tilápia. Hã? 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
0: 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Bora lá, Ricardão. 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
0: Tô sentindo falta, rapaz. 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Alô, Taizinha. Alô, todo mundo aí do salão. 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

0: 4h39, lasqueira boa, segura aí, Xonadão.
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0: você tá doido, DJ Jorge Matheus, pra você já já tocando aqui também na 99.
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0: Henrique e Juliano.
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0: Jorge Matheus, chorei.

0: hein, bebê? Essa daí é boa demais, hein? Pessoal que tá sempre curtindo por aqui com a gente, obrigado sempre pelo carinho, obrigado sempre pela audiência. E se deixou? Alô, Renatinha, alô, Márcio, alô, Baiano, pessoal da Rede Postos, Fox Milênio. Tá tudo bem, hein? 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Eu tô com medo do quê? 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
0: É a Vila Velha Máquinas e Equipamentos comigo aqui nessa sintonia deliciosa e gostosa. Quadro 45, a gente dá um pulo lá também, sabe onde? 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Alô, Jackson!
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0: 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Hoje é dia de sorteio, hein? Alô, Cristiano Rezende! Tá lá na chácara do Carioca, coloca meu nome aí no sorteio. Valeu, Cristiano! É o peão todo tatuado, segura aí, DJ, tá estralando? Alô, Vinícius do Bizunguinha! Como é que vocês estão aí, bebê? Segura, 4h46!
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2: Chonadão, daqui a pouco tem sorteio da Larissa Salgados, da Dãozinho, da Lanchonete. São mini salgados assados e fritos pra você, bebê. Tarde gostosa. 4h52.

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E já já é hora de sorteio pra você. O importante, é lógico, é ter você nessa sintonia. Simone Mendes, direitos iguais. 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Alô, Fernandão. Alô, todo mundo. O Fernando tá lá em Olambra, hein? 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

0: 4h57, como é que tá as coisas aí, DJ?
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0: Vamos que vamos!
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0: 4h59 na virada do ponteiro. Tem sabor de chiclete, bebê. Esse corpo sexy aí.
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0: O importante é ter você nessa sintonia deliciosa e gostosa, porque quarta-feira, dia de sorteio. JP, eu quero esse kit delicioso e gostoso da Lari Salgados de Salgadinhos, tá bom? Com refrigerante, lá do Adão da Lanchonete, lá no Alberto Martoni, em frente ao Cacá Multimarcas. Ô, gente, tá o Gabriel, tá o Vinícius, tá a Lari, o Adão, a Ju, todo mundo te esperando lá. 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Alô, Elza, aquele abraço pra você. 5-1. 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
4: Os embarques de café brasileiro em agosto já estão 50% acima do volume registrado no mesmo mês do ano passado, segundo dados da Cessex. O avanço reforça a importância do café nas exportações do agronegócio brasileiro.
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6: Ei, lasqueira. É modão dos bons, dos apaixonados. Toca aqui pra você todo dia, né? Todo dia de segunda a sexta, a partir das 4 da tarde. Só modão bruto, hein? Só bruto, DJ? Não, tem os apaixonados também, a gente falou, né? Chonadão. Falando de chonado. Cadê o Eduardo Lima? Hoje não veio? Tá por onde, Eduardo? Tá chovendo aí? Como é que tá as coisas? Tudo bem? Tudo certinho? Grande abraço pra você, grande abraço aí pra todos os seus passageiros que também tá sempre com a gente. Coloca aquela do Bruno Marrone lá, DJ, pra nós, menina, sabe? É boa, essa aí mesmo. Alô, Eduardão, já apareceu já, ó, tá ouvindo, ó. Ei, Eduardo.

0: É o pessoal curtindo já em Giovanni Taça de Pranto, o importante é ter você. 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Na mesa, brindando com a tristeza, Deus, quanta incerteza, sozinho. E ouvindo um modão desse aqui, hein? Com uma taça, não de pranto, né? Deus, quanta saudade. E saudade boa!
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0: Sozinho nessa cidade. É modão pra tocar pra você. 5h14.
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0: Essa daqui é moda boa, moda chonada pra você que tá por aqui. Quase todo dia tem, né? Alô, Clóvis Rodrigues! Alô, todo mundo aí! Alô, Eduardo! Alô, Francisca! Obrigado pelo carinho, hein? Já já tem sorteio aqui na 99. Daqui a pouquinho tem lá de Salgado, Sertãozinho da Lanchonete.
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2: Cerca de 3,5 milhões de eleitores entre 16 e 18 anos poderão votar este ano. Apesar disso, a participação desse grupo no eleitorado é menor em relação a eleições anteriores, segundo o levantamento divulgado pelo Senado.
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Corinthians e Santos. 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

5h40, aqui no Melhor do Sertanejo, pra você comigo, JP Ribeiro, nessa sintonia gostosa, sempre com o oferecimento da Ecoville, que tem uma infinidade de produtos que resolvem as limpezas mais difíceis. 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Ô, gente, deixa eu também colocar aqui pra você a do Fernando de Sorocaba, porque o Rincon tá pedindo. E a gente toca. Daqui a pouco tem sorteio, hein? Já tem Lari Salgado e Adãozinho da Lanchonete.

0: Sorocaba. Aqui pra você na 99.fm. Já já sorteio da Lari Salgado, Donzinho da Lanchonete. 5h45. É, essa daí é boa demais, hein? 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Já já tem sorteio, gente. Vai participando em 998-330610. 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

5h52, também mandar um abraço pessoal lá pro Alex, lá do Mercadinho do Adriano, Serginho, tava com ele agora na linha aqui, gente, por motivos de saúde, hoje não haverá a janta com a costela assada, aquele rodízio de costela lá no Mercadinho da Adriana e do Serginho, Mercado São José, por motivos de saúde, tá bom? O Alex tá com um pouquinho de dor hoje na quarta-feira, mas sexta, sábado, domingo, final de semana, já vai estar recuperado e já vai ter as costelas assadas no final de semana, beleza? 5h53, grande abraço lá pro Ayrton, pro Serginho, mas ó, pode falar pra você, as demais ofertas e promoções continuam lá, tá? A loja tá aberta, é só passar lá no supermercado e aproveitar. Enquanto isso, 5h54, funilaria, pintura e martelinho de ouro do Luciano. 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E a gente segue aqui, ó. João Neto Frederico!

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0: 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E a gente está acompanhando tudo que vem sendo noticiado sobre a avalanche de lama que aconteceu no Nepal. E nesse momento tem confirmado as 157 mortes, mas há centenas e centenas de pessoas desaparecidas nessa enchente que aconteceu, né? Bom, o colapso de geleira pode ter desencadeado essa tragédia, segundo especialista aqui. Em breve, mais informações no decorrer da nossa programação. E amanhã, ao meio-dia, tem muito mais informações no Jornal Operação Cidade. Vem aí a meditação da tarde. E na sequência, tem prêmios, tem promoção pra você. Muito mais modão até às 7 da noite.
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0: Na Paranapanema, 6 em ponto. Boa noite.
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1: A Oração do Ângelus. Em nome do Pai, do Filho e do Espírito Santo. Amém. O anjo do Senhor anunciou a Maria, e ela concebeu pelo Espírito Santo. Ave Maria, cheia de graça, o Senhor é convosco. Bendita sois vós entre as mulheres, e bendito é o fruto do vosso ventre, Jesus. Santa Maria, Mãe de Deus, rogai por nós, pecadores, agora e na hora de nossa morte. Amém. Eis a escrava do Senhor. Faça-se em mim segundo a vossa palavra. Ave Maria, cheia de graça, o Senhor é convosco. Bendita sois vós entre as mulheres, e bendito é o fruto do vosso ventre, Jesus. Santa Maria, Mãe de Deus, rogai por nós, pecadores, agora e na hora de nossa morte. Amém. E o Verbo divino encarnou e habitou entre nós. Ave Maria, cheia de graça, o Senhor é convosco. Bendita sois vós entre as mulheres, e bendito é o fruto do vosso ventre, Jesus. Santa Maria, Mãe de Deus, rogai por nós, pecadores, agora e na hora de nossa morte. Amém. Rogai por nós, Santa Mãe de Deus, para que sejamos dignos das promessas de Cristo. Ave Maria, cheia de graça, o Senhor é convosco. Bendita sois vós entre as mulheres, e bendito é o fruto do vosso ventre, Jesus. Santa Maria, Mãe de Deus, rogai por nós, pecadores, agora e na hora de nossa morte. Amém. Pai nosso que estais no céu, santificado seja o vosso nome. Venha a nós o vosso reino. Seja feita a vossa vontade, assim na terra como no céu. O pão nosso de cada dia nos dai hoje. Perdoai as nossas ofensas, assim como nós perdoamos a quem nos tem ofendido. E não nos deixeis cair em tentação, mas livrai-nos do mal.
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4: 6:15.
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4: 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É o som do campo, toca mais alto, bebê. O JP, quero ganhar os salgados para tomar café da tarde amanhã, hein? Aquele grande abraço aí para vocês, para os netos. É a dona Maria Conceição. Grande abraço para você. A Maria Aparecida César também tá com a gente por aqui na 99.fm. Ô, DJ, toca uma do embaixador para nós, DJ. Depois de 3 anos, voltou em Barretão. Dá para tocar? Página de amigos. É top, vai lá.

0: chegar.
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1: Ei, moda boa, moda chonada! Dirigindo, tocando pra você aqui na 99.fm. Até às 7 da noite, daqui a pouco tem sorteio, DJ! Ô, Thiagão, toca berrante aí, meu filho!

0: de amor, bebê. Só modão pros apaixonados. Ô, DJ. Ô, Diegão. É, o Thiagão tá lá juntando a sacaria da Especial Dog. Hã? Tá tudo, deixando tudo nos confortos, no jeito. E a Lu passeando de motinha na cidade com chuva, ô Diegão. Aí não dá, né? Aí não dá não, Diegão. E por telefone, bebê. Cadê o Tani? Cadê o Rivelino? Tani aí, Dio? Ô, Tiagão? Cadê o Gabriel? Cadê o Osmar? O Osmarzinho tava domingo lá na pecuária. Lá o bichão tava que tava, hein, ô? Ô, Tiagão, tá patrão, homem? Hã? Osmarzinho aí, da borracharia? Junto com o Rivelino. O Rivelino não tava, não, mas tava o Osmar e, ó... Carne pra cima, picanha e contra filé. Ela chorou de amor. Ê, DJ, tá rolando lá em Barretão, o negócio tá firme e forte. 6h27.
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0: Essa aqui é das boas, hein? Eu sou da turma do Chapéu com Marco Brasil. Bebê.

0: apaixonado, quarto é dia de esquecer a rotina e deixar o modão falar. O DJ.
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0: Traz aí o Cleidson Rodrigues, porque dá beijinho nas meninas, Milene Evangelista. Eita. Lasqueira!
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0: Ô DJ, segura aí, coloca o funk do Barretão pra mim, DJ.
1: Alô, amantes do Barretão, aqui é Gleidson Rodrigues, fala Cacá de Barreto.
0: Sigo.

0: É o Barretão que começou e tá bombando, hein? Tá bombando e a gente só tá curtindo tudo que tá acontecendo lá no Barretão. Tá bom demais da conta. Sempre no oferecimento de toda essa galera por aqui. É Milene. Alô, todo mundo aí. Alô, Francine. Segura aí, DJ. A Francine tá com a gente por aqui. Fala comigo aí, Francine. Tem áudio da Francine? Solta aí, DJ. Oi.
1: Boa tarde, JP.
0: Boa tarde.
1: Aqui é a Francine, da Arte Classe Marcenaria, aqui da Estação.
0: Tudo bem?
1: Gostaria de ouvir uma música.
0: Fala aí.
1: Do Jorge Mateus, Fotografia na Chuva. Ofereço pro meu esposo Francisco, pros meus filhos Conrado, Lucas e Agatha, e para todos que estão ligadinhos na melhor e mais ouvida Rádio Paranapanema.
0: Boa!
1: Valeu, obrigadão.
0: Valeu, bebê! Ô, DJ! Coloca essa daí pra nós ouvir, DJ. Diz que é top, hein? Essa daí é do Jorge Mateus. Segura então, DJ, bate o pé no chão, porque a gente tá nessa sintonia deliciosa e gostosa.

0: 6h37, obrigado pelo carinho, obrigado sempre pela audiência. Já já tem sorteio aqui na 99.fm. Tem mais modão aí, DJ, daqui a pouquinho. É a chamada das eleições 2026.
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Não vai me esquecer, nem mesmo assim. Essa daí era pra turma da Construa Agro. Tiagão! Que é isso, hein? Noite fria hoje. E a Manu? Cadê a Valentina empreendedora? Empreendedora, né? Tá gago, JP? Vai na fono junto com a Lorena. Alô, Anderson! Pessoal da Boacharia do Indalécio. Como é que você tá? Ei, lasqueira! Só modão lá pro Anderson! Segura aí!

0: Você vai ter, bebê.
1: Você vai ver.
0: Ô, DJ, tem sorteio já já? Agora? Então faz aí pra nós aí, DJ. Quem tá levando é o Emerson e a Ana Beatriz. Confirma pra gente aqui, ô Emerson. Fala, Aninha. 6h49.
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0: Toca o modão dos apaixonados, então. Agora eu vou virar um velho barreiro, tô nem aí. Vamos lá. Pega aí pra mim, pega aí. Tá bom, tá bom, tá bom. Calma, rapaz, espreme o limão. Ei, espreme o limão, ei. Ei.

0: Alô, Rivelina, nós mais. Segue o sol. Aonde? Fala comigo, Thiago Timboré, Marmitas da Ju. Alô, Serginho.
1: Eu nem sei mesmo quem sou.
0: Adriana. Alô, Alex. Alô, Ayrton.
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0: Ô, Daniel, ô, Ricardão, pessoal do Oixi. Alô, Thaís. Segura a cozinha aí, hein? Vamos lá comigo.
1: Aprendi.
0: Hoje eu quero minha caipirinha do jeito aí, Ricardo. Tô chegando, Thiagão. Bora lá. Chama a Lu aí.

0: Cê é boa demais, é só modão tocando! Alô, todo mundo, alô, Lucas Lima! Alô, Carol! Tem áudio aí, DJ? Coloca o áudio da turma, DJ.
1: Alô, boa noite.
0: Que é isso, hein? Fernando. Segura aí, DJ. Segura, rapaz. E lasqueira! Esse é o DJ apaixonado. Fala aí comigo. Quem tá aí no ar? Fala aí. Oi. Oi.
2: Alô, boa noite.
0: Noite.
2: Eu sou o Fernando Donizete Moreira, aqui da Vila Nova América.
0: Alô, Fernando.
2: Pedi uma música com o Amado Batista.
0: Ah.
2: É, pode ser qualquer um da Amado Batista, se der tempo, né?
0: E rapaz,
2: pode ser aquela Folha Seca, né?
0: Certo.
2: A Folha Seca do Amado Batista, eu queria isso pra todos que estiver ouvindo.
0: Certo.
2: Pra minha filha que mora lá em cima no teto, né? No Castilhão. Eu queria isso pra minha filha Fernanda, a Raquel.
0: Ah.
2: E para tudo, né? A Cauê, a Gabi,
0: ah,
2: a Alice e Arthur e todo lá que estiver ouvindo.
0: Beleza.
2: Que gostar da música. E colocar eu no sorteio aí, tá bom?
0: Sorteio acabou, já sei.
2: Aí, mandando meio atrasadão, mas se der tempo, dá um alô aí pra gente aí, tá bom?
0: Ô, DJ, coloca o refrão pra ele.
2: Ele que tá falando. Que dá.
0: Vai lá, o Thiagão também pediu uma, hein?
2: Boa
0: Thiagão tarde. Também pediu, Diegão.
2: É, boa noite. Falou.
0: Todo mundo pedindo o finalzinho. Vou pedir pro diretor aumentar o nosso programa aqui depois das seis. Negócio bom, bem. Vamos lá. Quem mais tá comigo é Francine?
3: Fazia um dia.
0: Fala aí, Francine. Fala, Francisco.
4: Fala, JP. Beleza?
0: Beleza.
4: JP.
0: Oi.
4: Ganhar é a vida, hein, velho?
0: Hã?
4: A gente tá saindo pra ir pra cliente.
0: Hã?
4: Então não vai dar pra continuar ouvindo a sua belíssima transmissão.
0: Valeu, mas não tem problema não. A gente vai mandando aí pra você, Francisco. Tamo junto, bebê!

0: Quais são os crimes mais identificados pelo laboratório e, nesse contexto, o que tem chamado mais atenção?
1: Bom, o que a gente tem visto aí nos últimos anos e principalmente pós-pandemia? A migração do crime do espaço físico para o espaço virtual. Então, a gente tem visto um aumento considerável de crimes, principalmente envolvendo fraudes e golpes online, como invasão de conta de WhatsApp, de redes sociais, falsa central. A gente tem visto isso muito. Nós temos visto também vários problemas, principalmente o extremismo digital, crimes de ódio. Eu fico indignado como policial e principalmente como cidadão. Muita misoginia, um ódio contra mulheres e meninas que dá nojo, que dá asco dessas pessoas. Então a gente tem visto muito esse contexto também. E de maneira geral, a gente tem visto o crime migrar da rua para a internet. E nesse contexto, o CyberLab está ajudando as polícias estaduais a identificar pessoas que se achavam, a pessoa se achava acima de qualquer suspeita e se escondia por detrás de conexões de internet.
2: Bom, o senhor mencionou crimes como fraudes, né, estelionatos e tal. Esses a gente já imagina quem são as pessoas por trás, são os bandidos comuns, vamos dizer assim. Mas o senhor mencionou também crimes de ódio, crimes de misoginia. Quem são as pessoas por trás desses crimes e qual é o perfil dos criminosos e das vítimas, delegado?
1: Isso, bom, o perfil das vítimas, boa parte, principalmente relacionada a crimes de ódio, a gente encontra de mulheres, meninas, entendeu? Às vezes até meninas novas, adolescentes. E o criminoso, o que a gente tem visto? Antigamente, que eu falo, há pouquíssimos anos, porque muda muito rápido na internet, a gente via maiores aliciando menores para cometer delitos. Hoje a gente já está vendo menores aliciando menores para cometer delitos. Quando se fala de internet, de uma maneira geral, quando vai se tratar de vítimas de fraudes, antes falava que o pessoal idoso, pessoal com a idade um pouco mais avançada, estava mais suscetível para isso. Hoje, todo mundo, ele pode ser vítima de um golpe. Crimes de ódio, a gente tem visto muitos adolescentes, até crianças com 11, 12 anos fazendo parte de grupos, e isso tem chamado muita atenção, que nós precisamos reforçar o trabalho para identificar ainda mais rápido, e principalmente aqueles que estão por trás do processo de radicalização dos menores.
2: Sim, porque uma criança de 11 anos, ela não chega ao ponto de praticar um crime de ódio na internet sozinha, eu suponho, né?
1: A gente tem visto pessoas desvirtuar redes e serviços que são utilizados. Então, assim, qual é o nosso papel? Identificar essas pessoas. Então, elas utilizam mídias sociais de uma maneira geral, utilizam plataforma para encontrar esses garotos e radicalizar. Então, nosso papel é antecipar cada vez mais, identificar esses grupos e evitar que crianças de 11 anos sejam atraídas para um caminho terrível como esse.
0: A partir do monitoramento, o CyberLab dá um alerta e colabora para o desencadeamento de operações importantes de combate ao crime nesses ambientes digitais. Quais são as operações nessas que contaram com a colaboração do laboratório? Que operações o senhor destacaria, por exemplo?
1: Tem algumas, principalmente a proteção de crianças e adolescentes. Eu vejo pessoas falando, salvamos tantas vidas. Para mim é impossível mensurar isso. Eu só tenho certeza que tragédias foram evitadas, meninas que estavam sendo abusadas online foram libertadas. Aí essas operações, elas nos orgulham muito em fazer parte de um time e a gente trazer ter resultados como estamos salvando vidas. Isso é muito gratificante para mim.
2: Delegado, o senhor mencionou, né, que é um trabalho conjunto com as polícias civis dos estados. Se alguém quiser fazer um alerta para o CyberLab, fazer uma denúncia, como é que essa pessoa pode proceder? De repente, um pai, uma mãe que identificou ali com seus filhos uma situação desse

0: tipo, enfim, pessoas que queiram fazer algum tipo de alerta para o CyberLab, como é que pode proceder?
1: Eu recomendo que procurem no teu estado canais de denúncia online, é a própria delegacia mais próxima, que quando chegar a informação qualificada, a gente está conversando com as polícias e consegue desencadear essas grandes operações. E um ponto relevante que você falou é o pai e a mãe. O que a gente tem visto? O pai e a mãe deixa o filho passar 10, 12, 15 horas na internet, não acompanha, e a internet tem muita gente má por trás das conexões. E a criança ou adolescente, ela dá sinais. O pai e a mãe, eles conseguem entender e trazer essas informações para a polícia. Então, quanto mais informação, quanto mais dados chegar, mais pessoas vão ser identificadas e vão ser responsabilizadas. Até porque tem-se aquela impressão que a internet é algo que você fez algo lá e fica impune, não vai ocorrer nada. Muito pelo contrário. As polícias estão cada vez mais preparadas para identificar essas pessoas e responsabilizá-las.
2: Muito bem, nós conversamos com o delegado Alessandro Barreto, coordenador do Laboratório de Operações Cibernéticas, CyberLab. Muito obrigado, delegado, pela entrevista à Voz do Brasil.
1: Eu que agradeço.
3: O Ministério das Relações Exteriores emitiu nota de pesar pelas vítimas dos deslizamentos e inundações que atingiram o Nepal e o Tibete após o terremoto desta quarta-feira.
2: Equipes de resgate continuam as buscas por sobreviventes.
3: Até o momento, não há registros de brasileiros entre as vítimas.
2: A Embaixada do Brasil em Katmandu, no Nepal, e em Pequim, acompanham com atenção os desdobramentos da situação.
3: Em caso de assistência consular, o telefone do plantão geral do Itamaraty é 61, código de Brasília, 98260-0610.
2: Aberto o período de escolha dos livros do Programa Nacional do Livro e do Material Didático, o PNLD, que serão usados por alunos do primeiro ao quinto ano do ensino fundamental no período de 2027 a 2030.
3: O prazo vai até 8 de setembro e a seleção deve ser feita de forma coletiva por professores e gestores. Confira na reportagem.
4: O período de seleção dos livros didáticos que serão utilizados por estudantes e professores do primeiro ao quinto ano do ensino fundamental já está aberto. As escolas públicas têm até 8 de setembro para selecionar os materiais que serão utilizados no triênio 2027-2030. A seleção deve ser feita com a participação da equipe escolar, levando em consideração a proposta pedagógica, as características e as necessidades da comunidade. O programa conta com 3 categorias, como explica a coordenadora-geral de materiais didáticos da Secretaria de Educação Básica do Ministério da Educação, Jaqueline dos Santos.
5: Na categoria 1, as obras são voltadas para estudantes e professores do primeiro e do segundo ano com foco na alfabetização. Na categoria 2, as obras são voltadas para o terceiro, quarto e quinto ano com foco no desenvolvimento do letramento e da escrita. Nesse ano, nós temos novidades como o livro regionalizado de história e geografia, a obra de produção de texto e livros voltados para a educação digital e midiática. A categoria 3, ela é optativa para as redes e a seleção dela é para obras de língua espanhola e língua inglesa.
4: Antes de registrar a decisão, professores e gestores devem consultar o Guia Digital do Programa Nacional do Livro e do Material Didático PNLD, que reúne informações sobre as obras aprovadas, como resenhas, metodologias, organização dos conteúdos e orientações para a escolha. Depois, a seleção precisa ser formalizada em ata e registrada no sistema PNLD Gestão, com acesso pela conta GovBR. O preenchimento da ata sozinho não conclui o processo. Após o registro, a ata e o comprovante de escolha devem ficar disponíveis em local visível na escola. Em caso de dúvidas ou problemas no acesso, as escolas podem entrar em contato com o FNDE pelo e-mail livrodidático@fnde.gov.br. cyber.br. Reportagem Thaís de Araújo.
2: Instituições públicas do ensino superior e tecnológico que adotam práticas de prevenção e enfrentamento à violência de gênero vão ser reconhecidas com o selo de ambiente acadêmico seguro.
3: A iniciativa do Ministério da Educação vai conceder o título nas categorias ouro, prata e bronze.
2: Podem aderir ao programa instituições federais que atendam aos requisitos do MEC.
3: A diretora de desenvolvimento acadêmico da Secretaria de Educação Superior do Ministério, Lúcia Pelanda, fala sobre a iniciativa.
6: As mulheres já são maioria no ensino superior, então é muito importante criar ambientes cada vez mais seguros e livres de violência. Nesse sentido, o selo é um estímulo para que cada vez mais instituições se juntem a esse movimento de ter instituições verdadeiramente livres de violência.
2: Para mais informações, acesse gov.br/MEC.
3: Estamos no mês da gestante. Nós já falamos aqui sobre a importância de cuidados com a saúde, como tomar vacinas e fazer o pré-natal direitinho para cuidar da mãe e do bebê.
2: Hoje nós vamos falar dos direitos assegurados por lei às gestantes.
3: Estabilidade no emprego, atendimento médico gratuito pelo SUS, prioridade em filas e serviços e intervalo para a amamentação, além da licença maternidade.
2: Está tudo explicado na reportagem de Luciana Colares de Holanda, que ouviremos agora.
7: Maria Selma Pereira é empregada doméstica em Brasília. Grávida de 8 meses, ela espera a bebê para setembro. E junto com a chegada da filha, vem a licença maternidade de 4 meses, garantida pela carteira assinada. Um direito que Selma não teve nas outras 4 gestações, quando trabalhou na informalidade.
8: Vai ser bem melhor, porque vou acordar, cuidar da neném, né? Ficar os 4 meses em casa. Agora, por carteira assinada, tá bem melhor agora, porque aí quando você ganhar o bebê, você vai receber, né?
7: No Brasil, as gestantes têm direitos fundamentais garantidos por lei, que se estendem até alguns meses após o nascimento da criança. É proibida a dispensa arbitrária ou sem justa causa da empregada gestante, por exemplo, desde a confirmação da gravidez até 5 meses após o parto. Por meio da licença maternidade, fica garantido o afastamento remunerado de 120 dias para trabalhadoras formais, empregadas domésticas e seguradas do INSS. Elas também têm acesso ao salário maternidade, benefício previdenciário que substitui a renda durante esse período, como explica Márcio Lima, coordenador do Programa de Educação Previdenciária do INSS.
9: O valor pago por este benefício vai variar do salário mínimo, que é R$ 1.621, atualmente, até o teto do INSS, que vai estar no valor de R$ 8.475,55, a depender da categoria da trabalhadora.
7: Entre as garantias previstas na legislação brasileira para gestantes e mães, também está previsto o direito à liberação do trabalho para realizar consultas médicas e exames. E elas podem ser transferidas temporariamente de função quando a saúde exigir. Os direitos podem ser acessados pelo telefone ou pela internet, de acordo com Márcio Lima, do INSS.
9: Os direitos são acessados através da central telefônica 135, que funciona de segunda-feira a sábado, das 7 da manhã até as 22 horas no horário de Brasília, sendo que recebe ligação gratuita ou ainda através do aplicativo Meu INSS.
7: Além dos direitos trabalhistas, as gestantes contam com atendimento prioritário e acompanhante no parto pelo SUS. Após o retorno ao trabalho, a mãe tem direito a 2 intervalos diários de 30 minutos para a amamentação até o bebê completar 6 meses. Reportagem Luciana Colares de Holanda.
3: E essas foram as notícias do governo federal.
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2: Fique agora com o Minuto do TCU. Em seguida, as notícias do Poder Judiciário e do Congresso Nacional. Boa noite.
3: Boa noite para você e até amanhã.
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12: Você vai ouvir agora notícias do Poder Judiciário.
13: Supremo julga a ação sobre o poder de requisição do Ministério Público da União a órgãos da administração pública.
14: Para o STJ, acesso a sistema com dados contábeis não dispensa dever de prestação de contas de bens em condomínio.
13: Justiça determina que o governo federal e o estado de Sergipe implantem serviço especializado em doenças raras.
14: Boa noite, eu sou Arthur Filho.
13: E eu sou Walter Lima.
14: Supremo Tribunal Federal julga ação sobre o poder de requisição do Ministério Público da União a órgãos da administração pública.
13: O julgamento busca definir até onde vai essa prerrogativa do Ministério Público da União e em quais situações ela pode ser exercida, delimitando se a administração pública é obrigada a atender integralmente ao pedido ou se pode recusá-lo.
14: Administrador de bens em condomínio, ou seja, em copropriedade, deve prestar contas ao outro condômino, mesmo que dados contábeis estejam disponíveis em sistema eletrônico.
13: Essa decisão é do Superior Tribunal de Justiça, o STJ. Fátima Uchoa.
15: Um irmão ajuizou ação contra o outro, pedindo a prestação de contas da administração dos imóveis de propriedade comum. A Justiça de Mato Grosso decidiu que o administrador tem o dever de apresentar as contas. E a terceira turma do STJ manteve esse entendimento. Segundo a relatora ministra Nancy Andrighi, o interesse de agir pressupõe a existência de controvérsia sobre a prestação das contas. E nesse caso, mesmo havendo sistema que permita o compartilhamento de informações, o administrador deve apresentar as contas de forma especificada e completa.
14: TST manteve condenação em caso de caseiro baleado durante assalto.
13: O empregador terá de pagar indenização por danos morais e materiais. Mila Amaral.
16: Um caseiro levou 3 tiros durante um assalto na fazenda onde ele trabalhava e morava em Cruz Alta, no interior do Rio Grande do Sul. Ele ficou com sequelas e capacidade de trabalho reduzida. O trabalhador entrou na justiça e contou que não foi a primeira vez que a fazenda foi assaltada. E a justiça deu razão a ele. O Tribunal Regional do Trabalho condenou o proprietário a pagar R$30 mil por danos morais e R$70 mil por danos materiais. A fazenda recorreu, dizendo que a culpa era de terceiros. Mas a primeira turma do TST manteve a condenação e destacou que o dono sabia dos assaltos anteriores e mesmo assim não tomou nenhuma providência para aumentar a segurança dos trabalhadores. A decisão foi unânime.
14: Justiça Federal determina que União e o Estado de Sergipe implantem serviço de atenção especializada em doenças raras.
13: Decisão atende a pedidos do Ministério Público Federal em ação. Sabrine Menezes.
17: De acordo com o inquérito civil instaurado pelo MPF, Sergipe possui cerca de 120 mil pessoas acometidas por doenças raras. Dessas, aproximadamente 36 mil apenas em Aracaju e a maioria delas crianças. Com a decisão, o Estado e o município devem organizar e pactuar a linha de cuidado da rede de forma imediata e em até 4 meses. Além disso, Sergipe e Aracaju, junto com a União, têm até 8 meses para habilitar e implementar pelo menos um serviço de atenção especializada em doenças raras, além de estruturar a rede de atenção integral para pessoas com doenças raras. Em caso de descumprimento, foi fixada multa de R$5 mil.
14: O O Tribunal Superior Eleitoral recebeu um grupo de criadores de conteúdos digitais para uma iniciativa voltada a combater a desinformação sobre as urnas eletrônicas.
13: O encontro se estendeu por toda a tarde dessa terça-feira e foi viabilizado por meio de uma parceria do TSE com a organização Redes Cordiais. Vitor Struck.
18: Juntos, os influenciadores somam 45 milhões de seguidores nas redes sociais. O encontro fez parte da iniciativa Confirma, 30 anos de urna eletrônica, e foi promovido pela organização Redes Cordiais, em parceria com o TSE e com o apoio do YouTube e do TikTok. A programação contou com visitas a espaços importantes do tribunal, como o local onde as urnas ficam armazenadas, o Museu do Voto, e também incluiu uma demonstração detalhada sobre o funcionamento dos equipamentos usados nas eleições. Ao final, os influenciadores participaram de uma roda de conversa com o presidente do TSE, o ministro Cássio Nunes Marques.
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14: A você, uma boa noite.
13: E até amanhã.
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20: Eu sou Paula Groba.
21: E eu sou Humberto Pinheiro.
20: E estes são os destaques de hoje do Jornal do Senado, que começa agora.
21: Governo e Congresso anunciam um acordo para votações prioritárias. Fim da escala 6x1, taxa das blusinhas, terras raras e PEC da segurança pública.
20: Congresso vai analisar duas medidas provisórias para reduzir impactos das tarifas americanas e alta do petróleo.
21: O projeto cria política nacional para apoiar adolescentes nos anos finais do ensino fundamental.
20: Boa noite.
21: Boa noite.
20: Após encontro com o presidente Lula e o presidente da Câmara dos Deputados, Hugo Mota, o presidente do Senado, Davi Alcolumbre, anunciou as prioridades do Congresso nos próximos dias. Entre os temas citados estão a votação da MP que acaba com a taxa sobre compras internacionais acima de $50. Alcolumbre afirmou que a MP da chamada taxa das blusinhas será votada na próxima semana.
21: Também terão prioridade de votação as propostas de emenda à Constituição que acaba com a escala 6x1 e a PEC da Segurança Pública, que devem ser analisadas pela Comissão de Constituição e Justiça na semana de esforço concentrado do Congresso a partir da próxima segunda-feira. Mais informações com o repórter Pedro Pincer.
22: O presidente do Senado, Davi Alcolumbre, afirmou que votará na próxima semana a medida provisória que acabou com a chamada taxa das blusinhas, imposto de importação de 20% sobre compras internacionais de até $50. O texto, segundo o senador, será analisado na Câmara e no Senado antes de perder a validade. Caso a votação não ocorra, o imposto voltará a ser cobrado em 9 de setembro. Alcolumbre reafirmou que a medida será pautada no esforço concentrado previsto para ocorrer entre 31 de agosto e 4 de setembro.
23: Nós vamos deliberar e ela virá lei para proteger milhões de brasileiros que usam desse instrumento para adquirir produtos muito baratos e terem qualidade de vida melhor.
22: Alcolumbre também disse que a Comissão de Constituição e Justiça vai analisar na próxima semana as propostas de emenda à Constituição que tratam da segurança pública e do fim da escala 6x1. Davi afirmou estar em contato frequente com o relator da mudança na escala de trabalho, senador Omar Aziz, do PSD do Amazonas.
23: Tem a compreensão da importância da matéria, me disse que já está construindo um relatório para ser apresentado na próxima quarta-feira na Comissão de Constituição e Justiça.
22: Outra proposta que deve ser pautada na semana que vem é a que cria uma política nacional para os minerais críticos e estratégicos.
20: E o relator da PEC da Segurança Pública, senador Rogério Carvalho, do PT de Sergipe, anunciou que o texto não deve sofrer mudanças no Senado.
21: Já aprovado na Câmara, a proposta está na Comissão de Constituição e Justiça. Repórter Herman Kulitz.
24: O texto altera diversas regras da Constituição para ampliar a atuação da Polícia Federal, endurecer fortalecer o combate às facções e milícias e reforçar o financiamento do Fundo Nacional de Segurança Pública e do Fundo Penitenciário Nacional, além de aumentar a integração e a cooperação de sistemas e órgãos de segurança pública. Em análise na CCJ, a proposta recebeu diversas emendas, como a do senador Sargento Reginauro, do PSDB do Ceará, que recomendava que os homicídios praticados por organizações criminosas não fossem julgados pelo Tribunal do Júri. Já a emenda do senador Hamilton Mourão, do Republicanos do Rio Grande do Sul, defendia a previsão de um sistema de informação sobre antecedentes criminais. Ambas foram rejeitadas, com o entendimento do relator de que não cabe a implementação dessas mudanças no texto constitucional. Além disso, na opinião do senador, alterar o que já foi aprovado pelos deputados somente atrasaria medidas que precisam ser tomadas contra a criminalidade organizada e iria na contramão da expectativa da sociedade. Porém, as modificações podem ser apresentadas na Comissão de Constituição e Justiça até a discussão final da matéria. O texto ainda precisa ser aprovado em 2 turnos no plenário do Senado. Se passar sem alterações, será promulgado e começa a valer. Havendo qualquer mudança, a matéria deverá retornar para a Câmara dos Deputados.
20: O Congresso também vai analisar 2 medidas provisórias editadas pelo governo federal para tentar reduzir os impactos das tarifas americanas e da alta internacional do petróleo.
21: As 2 medidas provisórias já estão em vigor, mas precisam ser aprovadas por deputados e senadores para continuar valendo. Repórter Patrícia Oliveira.
0: Uma das medidas permite que empresas afetadas pelas novas tarifas impostas pelo governo americano prorroguem por até 1 ano o cumprimento de compromissos de exportação, com a suspensão de tributos. Já a outra medida libera R$3 bilhões para subsidiar a produção e a importação de diesel e gasolina, diante dos efeitos dos conflitos no Oriente Médio sobre o preço do petróleo. Para Carlos Pio, professor de Relações Internacionais da UNB, as medidas são importantes neste momento de emergência, mas o país precisa também adotar estratégias a longo prazo.
1: A gente precisa aumentar a produtividade da economia como um todo, é reforçar as qualificações dos trabalhadores e ampliar o comércio com os outros parceiros de qualquer lugar do planeta, em qualquer setor.
0: As 2 medidas provisórias já estão em vigor, mas precisam ser aprovadas por deputados e senadores para continuar valendo.
20: A adolescência é uma fase de muitas transformações e desafios que podem refletir diretamente no desempenho e na permanência dos estudantes na escola. Para apoiar o desenvolvimento dos alunos nessa etapa da vida, um projeto de lei propõe criar a Política Nacional Escola das Adolescências. A proposta é do senador Camilo Santana, do PT do Ceará, ex-ministro da Educação, e está em análise na Comissão de Educação. Pelo texto, a política será voltada aos anos finais do ensino fundamental, do 6º ao 9º ano. A ideia é tornar a escola mais atrativa, acolhedora e conectada à realidade dos adolescentes, com estratégias de apoio técnico e financeiro.
21: A medida também busca reduzir as taxas de reprovação e abandono escolar, especialmente no período de transição para o ensino médio. O senador Camilo Santana destaca ainda a importância da educação em tempo integral. Segundo ele, ampliar a permanência de crianças e jovens na escola pode trazer mais benefícios não apenas para a educação, mas também para a segurança.
4: Porque além de dar oportunidade para o nosso jovem passar o dia na escola, fazer as refeições, praticar esporte, é a maior política de prevenção à violência. É você ter a meninada toda na escola nesse país.
20: O Senado também analisa um projeto que cria o programa Escola Sem Partido. De autoria do senador Magno Malta, do PL do Espírito Santo, a proposta altera a Lei de Diretrizes e Bases da Educação para incluir novos princípios e regras para o ensino. O texto prevê a garantia da pluralidade de ideias, da liberdade de crença e da liberdade de consciência. Também proíbe professores de promoverem em sala de aula determinadas concepções ideológicas ou políticas.
21: A proposta está em análise na Comissão de Direitos Humanos, onde é relatada pelo senador Sargento Reginauro, do PSDB do Ceará. Depois, o projeto ainda deve passar pela Comissão de Constituição e Justiça e pela Comissão de Educação.
5: Eleições 2026.
20: As eleições deste ano vão contar com a participação de mais pessoas idosas em relação a 2022.
21: O aumento segue a tendência de envelhecimento populacional apontada pelo IBGE. Repórter Lana Dias.
6: O número de eleitores idosos cresceu cerca de 14% desde as eleições de 2022. Neste ano, 37 milhões e meio poderão votar. Para aqueles entre 60 e 69 anos, o voto é obrigatório, mas acima dos 70 anos, a participação é facultativa. O senador Fernando Dueire, do PSD de Pernambuco, reforçou a importância do voto da terceira idade.
7: A democracia precisa ouvir todas as gerações. Os mais jovens representam o futuro, mas aqueles que são mais experientes carregam uma parte importante da memória e da construção do nosso país.
6: Para a Dorci Antônia de Carvalho, de 83 anos, a participação não deve se limitar ao voto obrigatório.
8: Eu acho que todo mundo que tem mais de 60 anos, 70 anos, devia continuar votando. Eu tenho certeza, temos amigos também que já combinaram, vão votar.
6: O aumento do eleitorado idoso segue a tendência de envelhecimento populacional no Brasil. De acordo com o IBGE, a população com 60 anos ou mais subiu de 11,3% para 16,6% de 2012 a 2025.
21: Edição de Paula Groba e trabalhos técnicos Eliseu Caires. O Jornal do Senado fica por aqui. Acompanhe agora as notícias da Câmara dos Deputados. Boa noite.
20: Boa noite e até amanhã.
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25: Comissão analisa projetos que reduzem impacto ambiental de plásticos.
26: Deputados aprovam parecer da subcomissão sobre segmento de estética.
25: Parlamentares apresentam medidas de proteção a

0: metadados e informações de usuários suspeitos. O deputado avalia que a medida amplia a capacidade de identificar os responsáveis e reunir provas no ambiente digital.
1: Está em análise projeto que cria o Programa Nacional Ampara, voltado à prevenção da violência contra crianças, adolescentes e mulheres nas escolas. A proposta de Helena Lima, do PSD de Roraima, prevê formação de profissionais e articulação entre escolas, famílias e segurança pública.
0: O projeto de Helena Lima orienta estudantes sobre como identificar situações de violência e conhecer canais de denúncia e proteção. Para a deputada, a medida busca fortalecer a cultura de paz e o respeito no ambiente escolar.
1: A punição de crimes contra a dignidade sexual praticados com abuso de autoridade é reforçada em projeto apresentado por Samuel Viana, do União de Minas Gerais. A proposta aumenta pela metade a pena por importunação sexual quando o agressor se valer de posição de supervisão sobre a vítima.
0: Samuel Viana aponta que a mudança alcança relações em ambientes educacionais, esportivos, religiosos, culturais e assistenciais, mesmo sem vínculo formal de emprego. O texto também amplia as situações em que a autoridade exercida sobre a vítima pode elevar a pena dos crimes contra a dignidade sexual.
1: Dr. Ismael Alexandrino, do PSD de Goiás, apresentou o projeto que torna crime dar escondido ou à força substância química que reduz a capacidade de reação de alguém, prática conhecida como Boa Noite Cinderela. De acordo com o projeto, o autor poderá ficar preso de 3 a 6 anos.
0: Dr. Ismael Alexandrino alega que o Brasil ainda não possui tipificação penal específica para essa conduta, o que gera impunidade. Para o deputado, o projeto muda isso ao obrigar a coleta imediata de exames, criar um cadastro nacional de ocorrências e a elaboração de campanhas permanentes de prevenção.
2: Justiça.
1: Está em análise projeto de Fábio Choquete, do União de Santa Catarina, que estabelece restrições ao exercício da advocacia por cônjuges, parentes e sócios de magistrados. De acordo com o deputado, a proposta visa ampliar a transparência e evitar conflitos de interesse.
0: O texto de Fábio Choquete permite que partes questionem o patrocínio de causas diante de possíveis vínculos com magistrados. A proposta ainda estabelece sanções, incluindo a exclusão da OAB para advogados que descumprirem as vedações.
2: Saúde.
1: É de autoria de Juarez Costa, do Republicanos de Mato Grosso, projeto que estabelece diretrizes para o atendimento pelo SUS de mulheres que passam pelo climatério e menopausa. A proposta prevê acompanhamento integral com atuação da atenção primária e acesso a diferentes tratamentos.
0: Juarez Costa ressalta que a matéria prevê também oferta de terapia hormonal pelo SUS quando houver indicação clínica. O deputado acredita que a medida pode reduzir desigualdades no atendimento e ampliar o acesso das mulheres aos cuidados necessários nessa fase da vida.
2: Habitação.
1: Aline Gurgel, do União do Amapá, requer a criação de uma comissão especial para analisar o projeto que trata do financiamento de imóveis urbanos durante situações de emergência sanitária. A proposta suspende as parcelas de financiamentos durante esse período.
0: O projeto também determina que não sejam cobrados juros ou multas durante a suspensão e amplia o prazo para financiamento do Minha Casa Minha Vida. Aline Gurgel lembra que a medida foi apresentada durante a pandemia de Covid-19 para reduzir o impacto da crise sobre as famílias.
2: Esporte.
1: Milton Vieira, do Republicanos de São Paulo, quer garantir imunidade tributária para entidades esportivas sem fins lucrativos. O deputado defende equiparar essas organizações às instituições de educação e assistência social, desde que cumpram os requisitos previstos em lei.
0: A proposta de Milton Vieira abrange entidades certificadas dos movimentos olímpico, paralímpico, clubístico e educacional. Para o deputado, a imunidade pode fortalecer projetos esportivos, ampliar a inclusão social e contribuir para a formação de atletas e cidadãos.
2: Ciência e tecnologia.
1: Rui Falcão, do PT de São Paulo, apresentou relatório favorável ao projeto que amplia o uso de recursos destinados à ciência e tecnologia para financiar iniciativas inovadoras. Ele recomenda aprovação por considerar que a proposta aproxima a pesquisa científica do setor produtivo.
0: Rui Falcão avalia que a medida pode fortalecer empresas de tecnologia e aumentar a competitividade brasileira. O parlamentar afirma que a parceria entre universidades, empresas e governo contribui para a transformação de pesquisa em produtos e serviços para a população.

0: Economia.
1: A Receita Federal anunciou na Câmara mudanças no programa de compras do exterior para evitar a entrada de produtos irregulares. A repórter Silvia Munhato tem mais informações.
2: Ainda este ano, a Receita Federal deve adotar um sistema que vai excluir do seu programa de compras no exterior o Remessa Conforme, as plataformas de comércio internacional que permitirem a venda de produtos subfaturados, falsificados ou que apresentem outros tipos de ilegalidades. A fiscalização das encomendas será aprimorada ainda este ano com o uso de inteligência artificial para analisar o conteúdo dos pacotes. Um dos objetivos é evitar a fiscalização apenas quando a encomenda chega no país, porque a quantidade de remessas não para de crescer. Também será minimizado o problema de vazamento de dados dos destinatários, que acabam sendo alvo de golpes. O deputado Júlio Lopes, do PP do Rio de Janeiro, elogiou o trabalho da Receita e afirmou que é preciso tratar a pirataria de forma especializada em todos os órgãos públicos, e citou o problema de sementes fabricadas em desacordo com a regulação nacional.
3: Os caminhões de semente transgênica feitas fora das regras e fora das normas são aprisionados e não há conhecimento da Polícia Rodoviária Federal, nem da Polícia Federal, nem de órgão nenhum para fazer a apreensão da mercadoria. Então esses têm sido liberados e são casos gravíssimos, porque essas sementes, quando feitas fora de norma, elas podem gerar pragas, gerar deformações nas colheitas brasileiras, enfim, no meio ambiente como um todo, né?
2: O deputado sugeriu ainda que a Receita cruze dados dos 47 milhões de CPFs que fazem compras no exterior com as suas rendas declaradas. Segundo ele, isso deverá revelar irregularidades. De acordo com a Receita Federal, as encomendas do exterior passaram de cerca de 30 milhões de pacotes em 2019 para mais de 200 milhões em 2023. Para este ano, é esperado uma arrecadação recorde com as encomendas, equivalente a 10% de todo o volume importado pelo país, ou 5 bilhões de reais. Da Rádio Câmara de Brasília, Silvio Minhato.
4: Carlos Chiodini, do MDB de Santa Catarina, defende a transferência para Brasília da sede do órgão responsável por regular e fiscalizar o mercado de valores mobiliários no Brasil. O projeto prevê que a mudança da Comissão de Valores Mobiliários seja feita de forma gradual em até 4 anos.
1: Para Carlos Chiodini, a transferência aproxima a CVM de outros órgãos federais sediados em Brasília, facilitando a articulação entre as instituições. O projeto também assegura aos servidores da autarquia no Rio de Janeiro a opção de se transferir para Brasília ou de permanecer no estado.
4: Stefano Aguiar, do PSD de Minas Gerais, apoia a criação da Frente Parlamentar em defesa do mutualismo, sistema em que as pessoas se associam para compartilhar custos e oferecer proteção patrimonial umas às outras. A proposta, segundo o deputado, é uma alternativa aos seguros tradicionais.
1: A frente pretende reunir parlamentares, governo, empresas e entidades do setor para acompanhar a regulamentação da proteção patrimonial mutualista. Stefano Aguiar acredita que a iniciativa pode ampliar o acesso dos brasileiros a uma opção de proteção competitiva.
0: Comissões.
4: Comissão de Trabalho aprova relatório da subcomissão sobre o setor de estética. A repórter Maria Neves traz os detalhes da medida proposta.
5: A Comissão de Trabalho da Câmara aprovou o relatório final da subcomissão especial sobre o setor de estética, elaborado pela deputada Soraya Santos, do PL do Rio de Janeiro. Além de um projeto de lei que altera a regulamentação das atividades dos profissionais do setor, a relatora apresentou recomendações aos poderes executivos. Soraya Santos argumenta que as interpretações da legislação vêm dificultando o exercício dos profissionais de estética.
6: Estudante de faculdade de estética, migrando para outras carreiras, para biomedicina ou para medicina, passando dificuldades, por exemplo, com a compra de insumos. Porque se eu não sou reconhecida, eu não posso comprar. É humilhante eu fazer um curso universitário regulamentado por um órgão público e eu ter que precisar de uma outra pessoa para assinar a compra do material que eu quero trabalhar. Para piorar, a Anvisa e as vigilâncias sanitárias não reconheciam a profissão quando a competência delas não é reconhecer. Quem reconhece profissão é a lei e o Congresso aprovou a profissão.
5: Como forma de solucionar interpretações divergentes, a relatora sugere inserir expressamente na lei que os esteticistas são profissionais da área de saúde para todos os efeitos legais. Outro problema detectado pela subcomissão, segundo Soraya Santos, foi a falta de um currículo nacional que padronize a formação de esteticistas e cosmetólogos. Por isso, ela sugere ao Ministério da Educação que elabore diretrizes curriculares específicas para todos os cursos da área, além de criar mecanismos de certificação técnica para profissionais já formados. A proposta também permite a atuação de profissionais formados em outras áreas da saúde, como esteticistas, desde que façam pós-graduação na área ou passem por exame de proficiência. Da Rádio Câmara de Brasília, Maria Neves.
0: Trabalho.
1: Nicolete, do PL de Roraima, apresentou o projeto que permite a servidores públicos atuarem como microempreendedores individuais. A proposta condiciona a atividade à inexistência de conflito de interesses com as funções exercidas no serviço público.
4: Nicolete afirma que a proibição atual pode levar servidores que realizam atividades nas horas de folga à informalidade. Para ele, a mudança estimula a formalização de pequenos negócios e preserva o funcionamento do serviço público por meio de regras definidas por cada ente federativo.
0: Transportes.
1: Danley de Deus Interhols, do PSD do Rio Grande do Sul, pede a realização de uma audiência para discutir a concessão da BR-285 no trecho entre Passo Fundo e a região de Ijuí. A proposta prevê a participação de representantes do governo, de órgãos de transporte e de prefeitos.
4: Danley de Deus Interhols argumenta que a concessão pode acelerar investimentos como duplicação de trechos, construção de terceiras faixas e melhoria da sinalização. Ele afirma que as mudanças podem aumentar a segurança na rodovia e fortalecer a logística e a economia da região.
0: Desenvolvimento regional.
1: Júlio César, do PSD do Piauí, defende projeto que isenta permanentemente os consumidores que produzam a própria energia renovável de pagar pelo uso da rede de distribuição. O texto acaba com a cobrança gradual sobre a energia solar excedente devolvida ao sistema.
4: Júlio César entende que a medida corrige uma distorção que é a cobrança pela energia injetada na rede. Segundo o parlamentar, o objetivo é garantir segurança jurídica, democratizar o acesso à energia limpa e incentivar novos investimentos sem sobrecarregar o cidadão.
0: Agricultura.
1: O projeto de Paulo Teixeira, do PT de São Paulo, proíbe a exportação de animais vivos destinados ao abate ou à engorda. Ele explica que a medida busca reduzir o sofrimento dos animais durante transportes de longa distância e reforçar as políticas de proteção e bem-estar animal.
4: Segundo Paulo Teixeira, a proposta também pretende estimular o processamento da produção pecuária no país, contribuindo para a geração de empregos, renda e arrecadação. A proibição não se aplica a animais destinados à reprodução, pesquisa, melhoramento genético ou conservação de espécies.
0: Votação.
1: A Comissão de Desenvolvimento Econômico da Câmara aprovou dois projetos para reduzir o impacto ambiental no uso de plásticos. Uma das propostas prevê a diminuição gradativa dos microplásticos em cosméticos e produtos de higiene pessoal, como informa o repórter Luiz Cláudio Canuto.
7: Dois projetos sobre redução do impacto ambiental do uso de plásticos foram aprovados pela Comissão de Indústria e Comércio da Câmara dos Deputados. Um deles obriga a classificação dos plásticos usados em produtos produzidos no Brasil ou importados, e o outro projeto trata da redução de microplásticos em cosméticos e produtos de higiene pessoal. A proposta que trata da classificação dos plásticos trata também de reciclagem. O texto aprovado foi apresentado pelo relator, deputado Alexandre Lindenmayer, do PT do Rio Grande do Sul, e muda a Política Nacional de Resíduos Sólidos, com metas progressivas de reciclagem das embalagens. Pela versão aprovada, em até 5 anos, 10% das embalagens plásticas devem ser recicladas. O texto prevê ainda incentivos fiscais para indústrias que usem materiais com desempenho ambiental. A proposta foi inspirada em regulamento da União Europeia. Para o relator, Alexandre Lindenmayer, a regulação é necessária para evitar que o Brasil se torne um depósito de materiais banidos em outros países.
8: A poluição plástica não é apenas um problema visual ou ambiental, mas uma emergência de saúde pública. Estudos recentes têm confirmado a presença de polímeros em tecidos cardíacos humanos e na placenta, elevando o risco de doenças crônicas não transmissíveis, como doenças cardiovasculares.
7: O projeto ainda vai ser analisado pelas Comissões de Defesa do Consumidor e de Constituição e Justiça. Já o outro projeto aprovado, sobre redução gradual e eliminação total do uso de microplásticos em cosméticos e produtos de higiene pessoal, foi para a Comissão de Meio Ambiente. A Comissão de Indústria e Comércio seguiu o voto do relator, deputado Marcelo Queiroz, do PSDB do Rio de Janeiro. O texto considera microplásticos as partículas sólidas, sintéticas, insolúveis em água e não biodegradáveis, com dimensões inferiores a 5 milímetros, de origem petroquímica e colocadas intencionalmente em cosméticos e produtos de higiene pessoal com funções esfoliantes, abrasivas, de limpeza ou de alteração de textura. São ingredientes comuns em esfoliantes faciais e corporais, shampoos, cremes dentais e sabonetes. O relatório de Marcelo Queiroz foi lido pelo deputado Alexandre Lindenmaier.
8: Esses microplásticos tão presentes em produtos cosméticos ou de higiene pessoal com funções esfoliantes e abrasivas, por exemplo, ao serem utilizados ou descartados, geram um significativo fator de poluição em águas superficiais com grande potencial de risco à saúde humana. Nestes casos, uma das soluções recomendadas é justamente a de que o poder público atue de forma a regulamentar ou mesmo proibir as atividades responsáveis por causar esse dano coletivo.
7: Pela proposta, o cronograma progressivo de redução a ser cumprido por fabricantes, importadores e formuladores é de 30% em até 3 anos, 60% em 5 anos, 90% em 7 anos e a eliminação total em 10 anos. O cronograma pode ser ajustado com justificativa técnica quando não houver insumo alternativo com o mesmo desempenho, risco à segurança do consumidor na substituição ou impactos ambientais adversos do insumo que substituiria. A proposta ainda vai ser analisada pelas Comissões de Meio Ambiente e de Constituição e Justiça. Da Rádio Câmara de Brasília, Luiz Cláudio Canuto.
0: Meio Ambiente.
4: Projeto de delegado Matheus Laiola, do União do Paraná, cria o programa local seguro para animais vítimas de maus tratos. A proposta prevê acolhimento imediato, atendimento veterinário e manutenção dos animais resgatados em ações policiais, fiscalizações ou decisões judiciais.
1: Delegado Matheus Laiola incluiu no texto que o responsável pelos maus tratos deverá arcar com as despesas de resgate e tratamento do animal. O projeto permite que hospitais e clínicas veterinárias, universidades e abrigos possam se credenciar para receber os animais resgatados.
4: A prevenção de maus tratos contra animais é o foco de projeto apresentado por Fábio Macedo, do Podemos do Maranhão. O texto inclui nos currículos escolares conteúdos sobre direitos dos animais, além de ações educativas voltadas ao respeito e à proteção da vida animal.
1: Fábio Macedo também propõe que adolescentes responsáveis por atos de violência contra animais cumpram serviços comunitários, de preferência em entidades de proteção e saúde animal. A proposta ainda institui o 4 de outubro como Dia Nacional da Proteção, Respeito e Empatia com os Animais.
4: Termina agora o Jornal Câmara dos Deputados, produzido pela Rádio Câmara, com trabalhos técnicos de Everson Urani e a apresentação.
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